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vida é maior dádiva do universo. Seja num sorriso, numa lágrima, num abraço ou numa queda. Para além da morte, não existe nenhuma barreira que a consiga fazer parar. Por isso não podes deixar que nenhuma barreira te faça parar de desfrutá-la. Cai, sorri, levanta-te.

0: São 7 da manhã, são 6 nos Açores. Bom dia. Olá, Sérgio Costa.
1: Olá, bom dia.
0: Boa semana, que tal o fim de semana?
1: Foi ótimo, obrigado.
0: O que é que está a marcar a atualidade?
1: Preço do gasóleo em valores recorde a partir de hoje, barril de petróleo também em alta. Cimeira independentista ameaça Reino Unido.
0: E no fim de semana, no desporto, como é que foi o fim de semana, João
2: André
0: Fonseca?
2: Fado,
0: bom dia.
2: Fado. Bom dia, Inês. Benfica ganha, mas sofre. Sporting perde 2 pontos com autogolo nos descontos.
0: Bem, o que sabemos é que tivemos calor durante o fim de semana e assim se vai manter neste arranque de semana também. Vamos lá às notícias, a edição de Sérgio Costa.
1: Temperaturas altas, tal como o preço dos combustíveis, o gasóleo nos valores mais elevados de sempre. A partir de hoje, quem abastecer o automóvel vai pagar cerca de 2,15 euros por litro de gasóleo, valor que reflete uma subida de 2 cêntimos. Esta semana já a gasolina desce 4 cêntimos, mas mesmo assim continua acima dos 2 euros por litro. O petróleo continua a subir. Esta hora o Brent, referência para Portugal, negocia a 107 dólares. É neste quadro que os últimos dias ficaram marcados por uma discussão entre partidos sobre a possibilidade de baixar o IVA nos combustíveis. PS e Chega querem um imposto a 13% no gasóleo e gasolina. O projeto de lei do Chega, nesse sentido, vai ser discutido e votado no Parlamento a 24 de setembro. Mas seria possível uma descida unilateral do IVA apenas nos combustíveis? O economista João Duque diz que será difícil, uma vez que obrigaria a uma negociação com Bruxelas.
3: Podemos baixar o IVA do combustível se baixarmos todos os IVAs da tabela de 23 para 22, ou 21, ou o que for, mas como já tivemos antes, não é? Mas não propriamente o combustível, porque mexer nos combustíveis significa passá-los para uma tabela que está salvaguardada e isso obriga a uma negociação com a União Europeia. Portanto, eu duvido que isso seja possível todo.
1: Em alternativa, João Duque considera mais plausível uma descida do imposto sobre os produtos petrolíferos. Este é um tema que iremos desenvolver esta manhã aqui na Renascença. Os ministros mais especializados nas respectivas áreas tendem a ficar mais tempo no cargo do que os governantes com o perfil mais político. Conclusão de um estudo da Fundação Francisco Manuel dos Santos que analisa as elites governamentais em democracia. A maioria dos ministros em Portugal permanece menos de 600 dias no governo. Pelo menos 7 em cada 10 são dirigentes partidários. No entanto, entre os independentes, há cada vez mais ligações informais aos partidos, como explica António Costa Pinto, um dos coordenadores deste estudo.
4: São independentes, aproximam-se cada vez mais dos partidos, são uma espécie de consultores independentes dos dirigentes partidários e nunca se filiam. Eu tenho um desses que é amigo meu, por acaso, chama-se Nuno Severiano Teixeira. Nunca se filiou no Partido Socialista.
5: São os companhões de route destes
4: Exatamente.
5: Partidos?
4: Exatamente, fui ministro em 2 governos diferentes socialistas com 2 diferentes primeiros ministros. Nunca se filiou.
1: Este estudo mostra ainda que as mulheres continuam a ter que provar mais na carreira para chegar ao governo. É um estudo que também iremos detalhar esta manhã. A injustiça e a corrupção em Angola são um cancro que estrangula o desenvolvimento do país. Retrato feito por Dom José Manuel Imbamba em entrevista à Renascença. O presidente da Conferência Episcopal de Angola e Santo Tomé diz que as assimetrias são cada vez mais significativas. O também arcebispo de São Limo sublinha o facto de alguns continuarem a enriquecer quando a grande maioria está cada vez mais pobre.
6: Não só de divisão, como fatores de empobrecimento humano, social, cultural, fatores que estão a estrangular, digamos assim, o sonho de desenvolvimento que o país precisa. Por isso, diria mesmo, é um cancro que vai se tornando endêmico e que está a provocar a paralisia e a estagnação do próprio país.
1: Dom José Imbamba, entrevista em Henrique Cunha, uma entrevista que pode ler no site da Renascença. Permanecem as dúvidas sobre quem vai governar a Suécia. A oposição de esquerda vence as eleições. Os sociais-democratas foram os mais votados, mas sem maioria estão disponíveis para coligações à esquerda ou ao centro. Já o atual primeiro-ministro de direita garantiu na última noite que vai contactar outros líderes partidários para encontrar uma solução de governabilidade. No futebol, João Fonseca, Sporting empata e Benfica mantém perseguição ao Futebol Clube do Porto.
2: Os Dragões continuam na frente com mais 2 pontos em véspera de clássico, mas ontem na Luz as Águias sofreram para vencer por 3-1. Os Gil Vicente até entraram no jogo a perder.
7: Sofrer um golo e começar em desvantagem, queria também, além de
5: de alguma fadiga, mas nós não nos podemos queixar, é o que é o calendário, nós é que decidimos colocar o jogo do Moreirense na data que colocámos, portanto não há queixar, compete-me a mim gerir. Fiz uma alteração, se calhar devia ter feito ainda mais para estarmos um pouco mais frescos.
2: Marco Silva já em Famalicão e com mais um, Sporting deixou-se empatar nos descontos com o autogolo de Gonçalo Inácio.
7: Criámos várias situações de golo, acabámos por sair penalizados. A infelicidade que o Famalicão teve, se calhar nas outras 5 jornadas, teve hoje a felicidade de fazer o golo do empate num lance. No único lance do jogo que realmente tínhamos que ser mais agressivos e intensos num primeiro momento aqui ao nosso corredor esquerdo, onde não fomos, e depois acabamos por ser infelizes num corte do Inácio, e a bola acaba por entrar para a baliza.
2: Rui Borges, Sporting foi apanhado pelo Santa Clara, no terceiro lugar com os mesmos 14 pontos dos açorianos. Gonçalo Paciência voltou a marcar, igual a Soares no segundo lugar, dos melhores marcadores com 5, e reclama uma convocatória de Jorge Jesus para a seleção na próxima sexta-feira.
0: O Desporto com João Fonseca. E Sérgio, assalta-nos aqui uma dúvida. Será o fim do Reino Unido? Porque hoje podem ganhar força os movimentos independentistas de Escócia, País de Gales e Irlanda do Norte.
1: É verdade, a cidade de Cardiff, no País de Gales, vai ser palco de um encontro entre os três líderes de partidos independentistas. A ideia é exigir a Londres a realização de referendos à independência. Neste jornal está o correspondente da Renascença em Londres, António Fernandes. Bom dia. A minha pergunta é, porquê agora esta cimeira?
8: Bom dia, Sérgio. Primeiro porque acontece aqui uma conjuntura inédita. É a primeira vez que Escócia, País de Gales e Irlanda do Norte são liderados em simultâneo por partidos que querem deixar o Reino Unido, e ainda por cima o novo Primeiro-Ministro britânico, Andy Burnham, o único que não se senta à mesa hoje, fez nos últimos dias umas declarações algo contraditórias que acabaram por dar força aos movimentos de independência, lançando ainda mais essa discussão, e também por isso o Primeiro-Ministro escocês John Swinney diz que chegou o momento para uma mudança constitucional, defendendo que o sistema atual de governação já não é adequado.
1: António, mas será possível, podemos imaginar um futuro próximo sem haver Reino Unido?
8: Neste momento é difícil imaginar um cenário como aquele apresentado pelo Primeiro-Ministro escocês quando disse que Andy Burnham seria o último Primeiro-Ministro do Reino Unido, por várias razões. Primeiro, porque tanto a Escócia como o País de Gales precisam da autorização de Downing Street para convocar um referendo, e ainda na última semana Burnham, como todos os seus antecessores nos últimos anos, afastou esse cenário. O caso da Irlanda do Norte é diferente, por causa dos acordos de paz, que prevêem a possibilidade de um referendo sobre a possível unificação das Irlandas. Depois, mesmo se conseguirem ultrapassar essas barreiras e convocar referendos, as sondagens indicam que em nenhuma das nações há uma vontade clara e inequívoca de abandonar o Reino Unido. E mesmo num cenário em que a independência ganhasse, ainda seguiria depois todo um processo de negociações sobre a separação, e por isso também não é coisa para se resolver rapidamente, por mais que os líderes políticos estejam a tentar capitalizar este momento para conseguir dar força aos seus movimentos e também pelo caminho exigir mais autonomia a Londres, Sérgio.
1: Obrigado, António. António Fernandes, correspondente da Renascença em Londres. Não será, tudo indica, Ana Inês, fácil o fim do Reino Unido, mas hoje pode de facto ganhar força o movimento independentista. Vocês imaginariam olhar para o mapa e não estar lá Reino Unido?
0: Pois é, não? Claro.
1: Enfim, veremos o que é que dá esta cimeira de Cardiff esta segunda-feira.
0: Sim, até porque desde que nos lembramos, pelo menos na nossa idade, aprendes Reino Unido, não é?
1: Exatamente.
0: Sim, é sempre uma coisa muito, muito estranha. Então até já, Sérgio, vamos acompanhando a informação no site da Renascença, rr.pt. Já a seguir vamos saber como está o trânsito.
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0: Bom dia, edição de notícias às 7h30, primeira na manhã desta segunda-feira, 14 de setembro. Bem-vindos a mais uma edição de informação. Pelo terceiro dia consecutivo, as temperaturas vão rondar os 30 graus na região de Aveiro e o risco de incêndio continua elevado. As temperaturas em Aveiro e Ilhavo poderão chegar aos 28, 29 graus. A Nadia pode chegar aos 35 de máxima e este será o último dia desta vaga de calor. A partir de terça, a partir da manhã, as máximas baixam para os 23 graus. O município de Ilhavo promove um encontro sobre solidão e lança mais um programa dedicado à população sénior, o Solidão Zero. São marcada para esta quarta-feira, dá a conhecer uma nova aposta. Encontro sobre solidão é dedicado à reflexão e partilha entre profissionais e comunidade sobre as diversas perspectivas da solidão, os impactos na saúde, no bem-estar e nas dinâmicas sociais. Os trabalhos decorrem no Fórum da Maior Idade, na Gafanha da Nazaré, quarta a partir das 10, é também o momento para lançar essa iniciativa dedicada ao acompanhamento de séniores. A utilização de tecnologia é um dos formatos com lançamento de serviço de teleassistência, uma forma de combater o isolamento, reduzir a solidão e que articula tecnologia, voluntariado, cultura, mobilidade, comunidade e comércio local. O Beira-Mar continua sem vencer ao fim de 4 jornadas disputadas na presente edição do Campeonato de Portugal. Registra 3 empates e 1 derrota, 3 pontos conquistados em 12 possíveis. Segue na parte baixa da classificação, na Série 2 do Campeonato de Portugal. Desta vez empate caseiro frente ao Castro Daire, a 1 golo e uma situação de desvantagem. A equipa forasteira marcou primeiro aos 69 minutos por Marcel. O Beira-Mar chegou ao empate aos 76 por intermédio de Tomás Sério. Fabeta Barros, o treinador, admite que a pressão instalada está a dificultar a conquista do primeiro triunfo, oportunidades de golo falhadas e adversários que aproveitam essa intranquilidade para jogar no erro, fatores apontados pelo treinador para o mau começo de época desportiva.
1: Se formos a ver a nossa eficácia ao final de 4 jornadas, deve ser muito, muito reduzida para a equipa que remata tantas vezes, que tem tantas oportunidades de golo, está muito perto da equipa da baliza adversária, mas falhamos. Se calhar esta intranquilidade de não passarmos para a frente do marcador, de não estarmos confortáveis no resultado, traduz-se depois na falta de consistência defensiva e pronto, e mais uma vez acaba por acontecer um golo sofrido contra a corrente de jogo.
0: Ao longo desta manhã vamos aqui passar em revista as declarações dos dois treinadores. Num campeonato em que o destaque se chama Ovarense, segue imparável. Logo após a subida dos distritais aos nacionais de futebol, a conseguir 4 vitórias consecutivas, a liderança isolada com 12 pontos desta Série 2, a equipa de Ovar bateu Estrela da Calheta na Madeira e continua a somar vitórias consecutivas. A Flor Grade derrotou a São Joanense, o Lamas empatou no terreno do Sousense, são também destaques de equipas do distrito de Aveiro. E no futebol distrital, o Vista Alegre conseguiu a primeira vitória da temporada. À segunda jornada, triunfo sobre o Fiães por 3-1 e uma estreia em casa na Vista Alegre a vencer. A equipa de Paulo Barros com arranque positivo, 4 pontos somados, para já apenas uma equipa 100% vitoriosa, é o Lubão que lidera isolado com 6 pontos no rescaldo de 2 jornadas de competição. Este é um tema ao qual vamos também voltar, ouvindo aqui as declarações dos responsáveis do Vista Alegre e o lançamento desta época desportiva. A nota final vai para as festas em honra de Nossa Senhora da Encarnação. É o encerramento dos festejos de 2026, esta segunda-feira, a fechar o programa Tarde Musical com o Grupo Ondas. A apresentação do projeto dedicado ao património religioso em Ilhavo, o Prei Ilhavo, à Eucaristia, entrega de ramo à nova Comissão de Festas e Noite Musical com Toy. É o destaque no cartaz deste ano. O Grupo Ondas regressa depois do fogo de artifício para fechar a noite. É o dia de encerramento das celebrações em honra da padroeira da freguesia da Gafanha da Encarnação.

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0: 8 da manhã, são 7 nos Açores. Seja bem-vindo. Olá, Sérgio Costa.
1: Bom dia.
0: Contamos contigo para saber que notícias é que estão a marcar este arranque de semana.
1: O preço do gasóleo, no valor mais elevado sempre, neste jornal avaliamos se é possível e o que significaria a eventual baixa do IVA nos combustíveis. 4 em cada 10 ministros não apresentam formação académica relevante para a pasta que ocupam.
0: João Fonseca, no Desporto, o que é que nos contas?
2: Com o clássico à porta, Samu avança na recuperação e já marca num particular para este ano e continua a voar alto no Benfica.
0: Bem, falava há bocadinho do fim do verão, mas a verdade é que as temperaturas estão bastante altas hoje, segunda-feira. Nesta altura estão 21 graus em Lisboa, 20 no Porto, 23 em Faro. As notícias na Renascença com Sérgio Costa.
1: Se só agora vai abastecer o automóvel, vai ser confrontado com o preço mais elevado sempre no gasóleo. Sobe para 2,15€. O preço da gasolina 10, mas continua acima dos 2€ por litro na manhã em que o barril de Brent, referência para Portugal, está a ser negociado a mais de 107 dólares. Mais à frente, nesta edição das 8, vamos perceber se é possível e qual seria o impacto da redução do IVA para os 13% nos combustíveis, como defendem os principais partidos da oposição. Para já, fica a saber que cerca de 4 em cada 10 ministros não apresentam uma formação académica diretamente relevante para a pasta que ocupam. Conclusão que consta de um estudo da Fundação Francisco Manuel dos Santos que analisa as elites governamentais em democracia. A maioria dos ministros em Portugal permanece menos de 600 dias no governo. Pelo menos 7 em cada 10 são dirigentes partidários. No entanto, entre os independentes há cada vez mais ligações informais aos partidos, como explica António Costa Pinto, um dos coordenadores deste estudo.
3: São independentes, aproximam-se cada vez mais dos partidos, são uma espécie de consultores independentes dos dirigentes partidários e nunca se filiam. Eu tenho um desses que é amigo meu, por acaso, chama-se Nuno Severiano Teixeira. Nunca se filiou no Partido Socialista.
4: São os companhões de route destes
3: Exatamente.
4: Partidos?
3: Exatamente, fui ministro em 2 governos diferentes socialistas com 2 diferentes primeiros-ministros. Nunca se filiou.
1: António Costa Pinto, o estudo mostra ainda que as mulheres continuam a ter que provar mais na carreira para chegar ao governo. É tema em debate no da capa contra capa, um tema que iremos também detalhar na próxima hora. A injustiça e a corrupção em Angola são um cancro endémico que estrangula o desenvolvimento do país. Retrato feito pelo presidente da Conferência Episcopal de Angola e São Tomé. Em entrevista à Renascença, Dom José Manuel Imbamba diz que as assimetrias são cada vez mais significativas.
5: Não só de divisão, como fatores de empobrecimento humano, social, cultural, fatores que estão a estrangular, digamos assim, o sonho de desenvolvimento que o país precisa. Por isso, diria mesmo, é um cancro que vai se tornando endêmico e que está a provocar a paralisia e a estagnação do próprio país.
1: É certo de uma entrevista a Dom José Imbamba, conduzida por Henrique Cunha, para ler também em rr.pt. Uma cimeira que pode colocar em causa o Reino Unido, os líderes da Escócia, Irlanda do Norte e País de Gales reúnem-se hoje na cidade de Cardiff. Do encontro deverá sair um pedido a Londres para a realização de referendos à independência. Uma reunião que acontece num momento inédito na vida política do Reino Unido, como explica o correspondente da Renascença em Londres, António Fernandes.
6: É a primeira vez que Escócia, País de Gales e Irlanda do Norte são liderados em simultâneo por partidos que querem deixar o Reino Unido e ainda por cima o novo Primeiro-Ministro britânico, Andy Burnham, o único que não se senta à mesa hoje, fez nos últimos dias umas declarações algo contraditórias que acabaram por dar força aos movimentos de independência, lançando ainda mais essa discussão e também por isso o Primeiro-Ministro escocês, John Swinney, diz que chegou o momento por uma mudança constitucional, defendendo que o sistema atual de governação já não é adequado.
1: António Fernandes, no entanto, na opinião do embaixador Francisco Seixas da Costa, este movimento não terá resultados práticos.
7: Me parece que haja um mínimo de ambiente dentro do Parlamento Britânico para reativar e revisitar esta questão, particularmente antes de umas próximas eleições legislativas. Acho que é um assunto em que há, a meu ver, mais fumo do que fogo.
1: Já para o especialista em assuntos europeus, Paulo Almeida Sandes, é mesmo possível ser o início do fim do Reino Unido?
8: Pode ser o princípio do fim do Reino Unido? Pode. Nós estamos a assistir a um recuo para uma dimensão identitária, nacionalismo identitário muito radical, de alguma forma permite perspectivar rupturas dentro dos próprios países, que leva a um mundo completamente diferente aqui há uns anos.
1: Paulo Almeida Sandy, Seixas da Costa, análise à cimeira dos líderes independentistas de Escócia, País de Gales e Irlanda do Norte. Samu volta aos golos, Prestiani volta a brilhar na véspera do clássico, João Fonseca.
2: O argentino descansou os adeptos encarnados com um grande golo e o terceiro no triunfo por 3-1 sobre o Gil Vicente, a partida que os gilistas começaram até a ganhar. Marco Silva reconhece que no Benfica, Prestiani é nesta altura o desequilibrador da equipa.
4: Prestiani está num momento de forma extraordinária, tem sido brilhante para nós e continuar a dar-lhe as indicações, a dar-lhe os caminhos, a dar-lhe o carinho também que precisa, sendo um jovem de 20 anos, mas tem sido fundamental para nós. Em relação à posição que será melhor, neste momento não consigo responder. Eu sei onde ele tem rendido muito e bem, que é à esquerda, e isso concordo claramente, mas se a equipa precisar dele no posicionamento, ele estará pronto.
2: Benfica, que no próximo domingo joga no Dragão. No Porto, Samu já joga em marca. No processo de recuperação, o espanhol esteve 15 minutos em campo, no particular com a Académica, e fez um gol de livre. Já o Sporting, no campeonato, perde pontos e deixou Santa Clara encostar no terceiro lugar. Empatam em Famalicão. Rui Borges fala em culpa própria.
9: Faltou-nos atitude competitiva num primeiro momento. O único minuto não tivemos energia e intensidade que deveríamos. Saímos penalizados. E é isso que nós temos que entender, perceber, enquanto equipa, e que não pode acontecer numa equipa como o Sporting, independentemente de ser com 10 ou ser com 11.
2: Sporting foi apanhado pelo Santa Clara no terceiro lugar com os mesmos 14 pontos.
0: O Desporto com João Fonseca. E Sérgio, a semana arranca com o gasóleo em preços recorde.
1: É,
0: o preço da gasolina desce, mas continua acima dos 2 euros por litro. Nos últimos dias, os principais partidos da oposição têm debatido a baixa do IVA dos combustíveis para 13%. Isso é possível?
1: Poderá ser muito difícil. Nunca poderá ser uma decisão unilateral do Estado, porque as regras europeias não o permitem, adiante ao economista João Duque.
10: As regras aplicadas ao IVA sobre combustíveis, não são essas na União Europeia, e parece-me que essa é uma proposta que faz muito barulho politicamente, mas que do ponto de vista efetivo tem dificuldades. Podemos baixar o IVA do combustível se baixarmos todos os IVAs da tabela de 23 para 22, ou 21, ou o que for, mas como já tivemos antes, não é? Mas não propriamente o combustível, porque mexer nos combustíveis significa passá-los para uma tabela que está salvaguardada, e isso obriga a uma negociação com a União Europeia. Portanto, eu duvido que isso seja possível todo.
1: Tanto Ana, João Duque considera mais plausível uma descida do ISP e não do IVA.
0: Mas vamos a contas, Sérgio. Se concretizasse, quanto é que os consumidores ficaram a ganhar com a descida do IVA dos combustíveis para 13%?
1: Menos do que aquilo que perderiam no seu dia-a-dia. João Duque avisa que não há margem orçamental que aguente. O país poderia ficar perante escolhas difíceis.
10: Por exemplo, não pagamos excepcionalmente aos pensionistas. Não baixamos o IRS das famílias. Quais são os hospitais que fecham?
1: João Duque, seria difícil aplicar o IVA a 13%? Teria consequências sociais? Esta é uma análise em diálogo com o André Rodrigues, que poderá ver também no site da Renascença.
0: É passar por lá. Até já, até Sérgio. Já. 8 horas 9 minutos, portanto, começamos a...
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15: Bom dia.
16: Segunda-feira, 14 de setembro, pela frente, um rico dia de verão.

David Fonseca a escrever para Marco Rodrigues. Tão bom este fado, eu sou do rock. Segunda-feira, 14 de setembro, não há novidade pela frente. Continua o calor, um rico dia de sol de verão. As festas, aliás, a festa da Nossa Senhora da Encarnação encerra os festejos nesta segunda-feira com a apresentação do projeto Pray. Também o grupo Ondas vai animar a tarde e à noite. Festa musical com Toy. 13 minutinhos agora depois das 8 da manhã, vamos lá fazer desta segunda-feira um dia dos bons.

Fiel descendente, na sua carta de despedida, a passar à janela dela, mas melhor passar a pé que de carro, porque o preço dos combustíveis não estão para brincadeiras, não é? Mexidas também nesta semana, o gasóleo sobe, a gasolina baixa. Deixa cá ver quanto. O gasóleo deve aumentar cerca de 2 cêntimos por litro e a gasolina baixar 4 cêntimos.

0: a liberdade.
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0: O relógio não para, não é? 23 minutos depois das 8. Máximas de 28 graus hoje para Aveiro e Vagos e 29 para Ilhavo.
1: É uma

Um fadinho para animar a malta, dizia-lhe há pouco as máximas hoje para Aveiro e Vagos, de 28 graus, a mesma para Espinhos, Tarrage e Alvar, 29 para Ilhavo, 30 para Oliveira das Meias e para a Mortosa, 32 para a Albergaria e 33 para a Águeda. 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
2: A informação na segunda edição atualizada, com Carlos Teixeira, as principais notícias que marcam a atualidade na região. Carlos, bom dia.
3: Bem-vindos a mais uma edição de informação. Pelo terceiro dia consecutivo, as temperaturas vão rondar os 30 graus na região de Aveiro e o risco de incêndio continua elevado. As temperaturas em Aveiro e Ilhavo poderão chegar aos 28, 29 graus. A Nadia pode chegar aos 35 de máxima e este será o último dia desta vaga de calor. A partir de terça, a partir da manhã, as máximas baixam para os 23 graus. O município de Ilhavo promove um encontro sobre solidão e lança mais um programa dedicado à população sénior, o Solidão Zero. São marcada para esta quarta-feira, dá a conhecer uma nova aposta. Encontro sobre solidão é dedicado à reflexão e partilha entre profissionais e comunidade sobre as diversas perspectivas da solidão, os impactos na saúde, no bem-estar e nas dinâmicas sociais. Os trabalhos decorrem no Fórum da Maior Idade, na Gafanha da Nazaré, quarta a partir das 10, é também o momento para lançar essa iniciativa dedicada ao acompanhamento de séniores. A utilização de tecnologia é um dos formatos com o lançamento de serviço de teleassistência, uma forma de combater o isolamento, reduzir a solidão e que articula tecnologia, voluntariado, cultura, mobilidade, comunidade e comércio local. O Beira-Mar continua sem vencer ao fim de 4 jornadas disputadas na presente edição do Campeonato de Portugal. Regista 3 empates e 1 derrota, 3 pontos conquistados em 12 possíveis. Segue na parte baixa da classificação, na Série 2 do Campeonato de Portugal. Desta vez empate caseiro frente ao Castro Daire, a 1 golo e uma situação de desvantagem. A equipa forasteira marcou primeiro aos 69 minutos por Marcel. O Beira-Mar chegou ao empate aos 76 por intermédio de Tomás Sério. Fabeta Barros, o treinador, admite que a pressão instalada está a dificultar a conquista do primeiro triunfo, oportunidades de golo falhadas e adversários que aproveitam essa intranquilidade para jogar no erro, fatores apontados pelo treinador para o mau começo de época desportiva.
4: Se formos a ver a nossa eficácia ao final de 4 jornadas, deve ser muito, muito reduzida para a equipa que remata tantas vezes, que tem tantas oportunidades de golo, está muito perto da equipa da baliza adversária, mas falhámos. Se calhar esta intranquilidade de não passarmos para a frente do marcador, de não estarmos confortáveis no resultado, traduz-se depois na falta de consistência defensiva e pronto, e mais uma vez acaba por acontecer um golo sofrido contra a corrente de jogo.
3: Ao longo desta manhã vamos aqui passar em revista as declarações dos dois treinadores. Num campeonato em que o destaque se chama Ovarense, segue imparável. Logo após a subida dos distritais aos nacionais de futebol, a conseguir 4 vitórias consecutivas, a liderança isolada com 12 pontos desta Série 2, a equipa de Ovar bateu Estrela da Calheta na Madeira e continua a somar vitórias consecutivas. A Flor Grade derrotou a São Joanense, o Lamas empatou no terreno do Sousense. São também destaques de equipas do distrito de Aveiro. E no futebol distrital, o Vista Alegre conseguiu a primeira vitória da temporada. À segunda jornada, triunfo sobre o Fiães por 3-1 e uma estreia em casa na Vista Alegre a vencer. A equipa de Paulo Barros com arranque positivo, 4 pontos somados, para já apenas uma equipa 100% vitoriosa, é o Lobão que lidera isolado com 6 pontos no rescaldo de duas jornadas de competição. Este é um tema ao qual vamos também voltar, ouvindo aqui as declarações dos responsáveis do Vista Alegre e o lançamento desta época desportiva. A nota final vai para as festas em honra de Nossa Senhora da Encarnação. É o encerramento dos festejos de 2026, esta segunda-feira, a fechar o programa Tarde Musical com o Grupo Ondas. Apresentação do projeto dedicado ao património religioso em Ilhavo, pré-Ilhavo, à Eucaristia, entrega de ramo à nova Comissão de Festas e Noite Musical com Toy. É o destaque no cartaz deste ano. O Grupo Ondas regressa depois do fogo de artifício para fechar a noite. É o dia de encerramento das celebrações em honra da padroeira da freguesia da Gafanha da Encarnação.
2: 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Agora 8:36. 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

0: e ventito, hoje pouco fraquito. Este dia de verão, segunda-feira, 14 de setembro, traz máximas ao rubro, 35 graus para Anadia e Ilhada, 34 para Arouca, 33 para Oliveira do Bairro, Águeda e Castelo de Paiva, 32 para Severo do Voga, Valcâmara e Albergaria, 30 máxima para Amortosa e Oliveira das Meias, 29 para Ilhavo, 28 para Aveiro, Vagos, Espinhos, Tarraja e Ovar, risco de incêndio elevado, já sabe, 15 distritos com alerta amarelo, Aveiro incluído. O aviso vai vigorar até às 6 da tarde de hoje. Depois, amanhã as temperaturas baixam, mas voltam a subir durante o fim de semana.
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1: Para que o orçamento familiar seja uma verdadeira ferramenta de gestão das finanças pessoais, a sua elaboração deve ser precedida de um exercício de identificação do valor total dos encargos mensais e da sua distribuição por tipologia de despesa. Ter uma noção destes gastos não é o mesmo que saber exatamente onde e quando se gasta, pelo que o primeiro passo é proceder ao registro diário de pagamentos, desde as pequenas despesas, como o café ou o jornal, àqueles que ocorrem apenas uma vez por ano ou de forma não periódica. Embora a introdução desta atividade diária de registro possa parecer fácil, muitas vezes acaba por não ser simples manter a rotina de parar e relembrar onde se abriu a carteira ou passou o cartão de multibanco ao longo do dia. Contudo, insistindo no processo, vai sendo possível cumprir esta tarefa em cada vez menos tempo e, acima de tudo, ficar a conhecer hábitos de consumo com maior detalhe, avaliar a verdadeira folga orçamental e definir estratégias de redução de custos sempre que necessário.
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3: Início da restrição de circulação de pesados na VCI do Porto não está a funcionar na plataforma que permite as cargas e descargas na cidade. 4 em cada 10 ministros não apresentam uma formação académica diretamente relevante para a pasta que ocupam.
4: João Fonseca aqui no Desporto.
5: Bom dia, Benfica. Marcos Silva estabelece prioridades. Primeiro a estreia europeia, só depois o clássico do Dragão.
4: Estão nesta altura 22 graus em Lisboa, no Porto 22. Faro já com 25. Vai estar calor neste arranque de semana. As notícias agora na Renascença, quem as traz é Sérgio Costa.
3: Ainda não funciona. A menos de 24 horas da entrada em vigor da proibição de circulação de pesados na VCI do Porto, entre as 7 da manhã e as 9 da noite, a plataforma para registro prévio de situações excepcionais está ainda em baixo. Ainda não se sabe ao certo o impacto no trânsito da medida, mas o consumidor pode contar desde já com um grande impacto na carteira. É pelo menos o que dizem os transportadores. A partir de amanhã, a alternativa para grande parte dos caminhões será obrigatoriamente a A41. Há exceções que implicam a tal inscrição prévia na plataforma, que, recordo, ainda não está a funcionar. A Associação Nacional de Transportes Públicos Rodoviários de Mercadorias há muito que critica a medida. Alega que o abastecimento de mercadorias vai ficar mais caro, já que as empresas do setor vão ter de aumentar custos pela maior distância e pela carga burocrática. E algumas empresas do setor podem mesmo ter de encerrar, é o que diz o porta-voz da Antram, André Matias de Almeida.
6: Estas empresas, sobretudo as mais pequenas, não conseguirão aguentar sucessivamente, semana após semana, aumento dos custos dos combustíveis e agora a somar a uma proibição na VCI que acrescenta mais 60 km a cada veículo, portanto 30 para cada lado, e em cima disso ainda uma plataforma que aumenta brutalmente a carga burocrática. Ora bem, isto significa que muitas destas empresas, que não terão capacidade para continuar a pagar os seus salários, apresentar-se-ão à insolvência e o Estado deixará de ter contribuintes para a Segurança Social e passará a ter subsídios de emprego para pagar.
3: André Matias de Almeida, o porta-voz da Antram, em declarações a João Cunha, antecipa impactos negativos das restrições à circulação de pesados na VCI, a medida que entrará em vigor amanhã, a partir das 7 da manhã, mas a plataforma que permite as exceções ainda não está a funcionar. São os valores mais altos de sempre. Esta manhã, quem for abastecer-se, o automóvel vai pagar, na maioria dos postos de abastecimento, financiamento cerca de 2,15€ por litro de gás óleo, valor que reflete uma subida de 2 cêntimos. Esta semana já a gasolina desce 4, mas continua com um valor acima de 2€ por litro. O petróleo continua a subir. A esta hora o Brent negocia a quase 108 dólares. É neste quadro que nos últimos dias ficaram marcados por uma discussão entre os partidos da oposição sobre a possibilidade de baixar o IVA nos combustíveis. O projeto de lei do Chega, nesse sentido, vai ser debatido e votado a 24 de setembro. Mas será possível uma descida unilateral do IVA apenas nos combustíveis? O economista João Duque diz que será difícil, uma vez que tal obriga uma negociação com Bruxelas.
7: Devemos baixar o IVA do combustível se baixarmos todos os IVAs da tabela de 23 para 22, ou 21, ou por, mas como já tivemos antes, não é? Mas não propriamente o combustível, porque mexer nos combustíveis significa passá-los para uma tabela que está salvaguardada e isso obriga a uma negociação com a União Europeia. Portanto, eu duvido que isso seja possível todo.
3: Em alternativa, João Duque considera mais plausível uma descida do imposto sobre os produtos petrolíferos. Doentes urgentes esperam quase 10 horas para serem vistos por um médico no Hospital Amadora Sintra. Ainda de acordo com o portal do Serviço Nacional de Saúde, no Garcia de Horta, em Almada e em Vila Franca de Xira, os doentes com pulseira amarela têm de aguardar 3 horas e meia. A injustiça e a corrupção em Angola são um cancro endémico que estrangula o desenvolvimento do país. Retrato feito à Renascença pelo presidente da Conferência Episcopal de Angola e São Tomé. Dom José Manuel Imbamba sublinha o facto de alguns continuarem a enriquecer quando a maioria está cada vez mais pobre. Dom José Imbamba lembra a presença do Papa no país e o apelo de Leão XIV à denúncia das injustiças. O presidente da Conferência Episcopal Angolana e de São Tomé alerta para a exploração que grandes empresas fazem do território angolano.
8: Este é um problema muito grave, porque hoje por hoje, mesmo as grandes potências não valorizam a pessoa, não valorizam o cidadão angolano. Essas grandes empresas exploram, sugam e não deixam rastros de desenvolvimento, não deixam rastros de crescimento, não impactam. A presença deles não impacta na vida. Sim. E que infelizmente pouco benefício deixam para as comunidades que lá estão.
3: Dom José Imbamba, uma entrevista que pode ler em rr.pt. Marco Silva recusa olhar o clássico do próximo domingo, antes da estreia na Liga Europa. João Fonseca.
5: O jogo é quarta-feira em Itália com Milan e o treinador das Águias tem em mãos o confronto com Ruben Amorim, Gonçalo Ramos e Diego Moreira. Fechado um ciclo de 3 jogos, há prioridades, segundo Marco Silva.
9: O que me compete a mim e o que já estou a pensar é como é que vou recuperar estes jogadores depois do grande esforço, como é que vou gerir a equipa e qual é que será o 11 e o plano para o jogo de quarta-feira, e depois nós teremos tempo para falar sobre o clássico. Neste momento, muito, muito feliz pelos 9 pontos numa semana, que era fundamental.
5: O treinador do Benfica olha para a estreia europeia antes do jogo com o Futebol Clube do Porto, aqui por uma semana. Dragões, que ontem, num particular com a Académica, levaram o jogo por 15 minutos. Samu marcou um golo, já Vítor Froholt continua sem competir. Esta segunda-feira há 3 jogos para o fecho da jornada 6 do campeonato. 18:45 Rio Ave, Estrela da Amadora, 20:15 Moreirense Marítimo e 20:45 Sporting de Braga, Estoril.
4: O Desporto com João Fonseca. E Sérgio, hoje está em questão a formação dos nossos políticos, porque 4 em cada 10 ministros não apresentam uma formação académica diretamente relevante para a pasta que ocupam. É a conclusão de um estudo hoje divulgado.
3: Sim, um estudo da Fundação Francisco Manuel dos Santos analisa as elites governamentais em democracia. A maioria dos ministros permanece menos de 600 dias no governo. Pelo menos 7 em cada 10 são dirigentes partidários. No entanto, entre os independentes há cada vez mais ligações informais aos partidos. Este estudo mostra que os governos do PS tendem a recrutar mais peritos, enquanto os do PSD apresentam mais políticos especialistas. Já as mulheres continuam a ter que provar mais na carreira para chegar ao governo. 78% das ministras tinham uma área de especialização antes de chegar ao governo, acima dos 62% de homens com perfil de peritos. Para o ex-ministro Pedro Siza Vieira, as restrições e incompatibilidades já ultrapassam os requisitos da legalidade, o que torna difícil o recrutamento de governantes.
10: Estou-me a lembrar, por exemplo, do atual ministro da Presidência, o António Leitão Amaro, que, coitado, até é posto em causa por causa de
11: um familiar.
10: De um cunhado. Alguém por afinidade. Quer dizer, como se, não basta o que está na lei, é-se atacado por isso. Mas objetivamente restringiu-se.
3: O ex-ministro da Economia, Pedro Siza Vieira, um dos convidados do programa da Capa contra Capa, que antecipamos aqui, vai para o ar amanhã, terça-feira, conduzido por José Pedro Frazão, onde poderemos ficar a conhecer o perfil da das elites que nos governam. Quem são? Qual é a qualidade dos ministros que nos governam desde o 25 de Abril? Está tudo no site da Renascença.
4: Até já, Sérgio, 9 e 8. Bom dia.
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E é como quem diz, uma no cravo, outra na ferradura. Música nova e à mistura bonitas recordações. Nesta edição de segunda-feira, vai para o ar daqui a pouco o programa Liberdade de Expressão com o André Ferreira e o Francisco Gomes na sua revisão semanal. A nossa rubrica de saúde animal, o melhor cão do mundo é o nosso e nenhum de nós está errado, com a enfermeira veterinária Ana Seco. 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Esta manhã traz muito calor. Máximas de 29 graus para Ilhavo, 28 para Aveiro, Vagos, Espinho e Estarraja, 35 para Anadia e 33 para Águeda. Com elas traz também alerta amarelo para 15 distritos do país, o excesso de calor ou temperaturas altas, melhor dizendo. Risco de incêndio, alerta amarelo em Aveiro também até às 6 da tarde. A partir de amanhã descem as temperaturas.

músicas, as obras, as memórias das pessoas ficam, não é? Connosco para sempre. A festa de Nossa Senhora da Encarnação encerra nesta segunda-feira, com a apresentação do Pray Ilhavo, também o grupo musical à tarde, Ondas, e à noite, concerto com Toy. Nesta segunda-feira também, nova descida no preço dos combustíveis. Deixe ver aqui onde está a notícia do preço dos combustíveis. É isso. É isso, não é coisa nenhuma. Digo-lhe daqui a pouco que ela...

0: Até arrepio ouvir aqui a Sara Correia. E há pouco, acerca da mexida no preço dos combustíveis, saiba, o gasóleo deve aumentar 2 cêntimos por litro e a gasolina deverá baixar aproximadamente 4 cêntimos.
1: Quem vier, venha por bem, sem falar somos ninguém, será mesmo assim? Se dizes que

relógio não para, não é? 22 minutos depois das 9 da manhã, a GNR recorda, por conta do perigo de incêndio rural, que é proibido realizar queimadas extensivas, queima de amontoados e lançar balões de mecha acesa e foguetes. Cinza, aqui agora com Carlão. Daqui a pouco, notícias com Carlos Teixeira, as notícias regionais, as principais que marcam a atualidade na nossa região. 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
1: É a terceira edição informativa regional nesta manhã de segunda-feira. Carlos Teixeira, mais uma vez, bom dia.
2: Bom dia outra vez, Maria João, ouvintes de Terra Nova. Pelo terceiro dia consecutivo, as temperaturas vão rondar os 30 graus e o risco de incêndio continua elevado. Temperaturas em Aveiro e Ilhavo poderão chegar a variar entre os 28 e os 29 graus de máxima. Anadia com 35 de máxima e a partir desta terça as temperaturas baixam, no caso do Conselho de Ilhavo, para os 23 graus, voltando às temperaturas habituais de época. O município de Ilha vai lançar um novo programa, o Solidão Zero, para acompanhamento de pessoas idosas. A apresentação vai acontecer esta quarta-feira, integrado num fórum que debate exatamente este tema, a Solidão Zero. É no Fórum da Maior Idade, na Gafanha da Nazaré, quarta-feira, 16 de setembro, a partir das 10. O recurso à tecnologia entre as opções construídas para um contacto de proximidade. No desporto, o Beira-Mar continua sem vencer, ao fim de 4 jornadas disputadas na presente edição do Campeonato de Portugal, 3 empates e 1 derrota, 3 pontos conquistados em 12 possíveis. Vamos aqui ouvir os treinadores das equipas de Beira-Mar e Castro Daire, que ontem empataram a 1 golo. O Ovarense comanda a Série 2, o Ovarense segue imparável. 12 pontos, 4 vitórias em 4 jogos. No futebol distrital, Vista Alegre conseguiu a primeira vitória da temporada. À segunda jornada e na estreia em casa, triunfo sobre o Fiães por 3-1. A equipa de Paulo Barros com arranque positivo, 4 pontos somados. Para já apenas uma equipa 100% vitoriosa. O Lobão lidera isolado com 6 pontos. A nota final vai para a festa em honra de Nossa Senhora da Encarnação. Encerra os festejos deste ano e hoje com tarde musical, com a apresentação do projeto dedicado ao património religioso, o Prei Ilhavo, a Eucaristia, a entrega de ramo à nova Comissão de Festas e noite musical com Toy, depois o fogo de artifício e o regresso do grupo Ondas ao Palco para fechar a celebração deste ano. É o último dia das festas da Padroeira da Gafanha da Encarnação.
1: Carlos, até daqui a uma hora.
2: Até já, Maria João.

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0: Temos uma das boas e das grandes, Gisela, aqui com Antigamente. Para ouvir, já a seguir, mais uma edição do Liberdade de Expressão.
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3: 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Bom dia a todos os ouvintes da Rádio Terra Nova. O meu nome é Francisco Gomes, comigo tem o André Ferreira e sejam bem-vindos a mais uma edição do Liberdade de Expressão. E mais uma vez, infelizmente, avisamos que estamos a fazer isto gravado. Não há muita distância entre a gravação e o momento em que iremos ao ar, mas poderá haver aqui algum tipo de alteração naquilo que nós vamos falar. Acreditamos que é muito difícil acontecer, mas pedimos já desculpa por algum tipo de irregularidade que possa acontecer. E vamos começar aqui o nosso programa com notas prévias e aqui uma nota de parabenização num assunto bastante triste. Vamos parabenizar o Como 1907, o clube italiano, que tomou uma decisão que mostrou que é um grande clube, um clube com uma grande alma. A sua atleta Roberta Piccini, atleta de futebol feminino, foi diagnosticada com cancro na mama e o clube imediatamente renovou o seu contrato até o final da época 2026-2028 e também pediu que houvesse privacidade e respeito pela privacidade da atleta e da sua família, e também se colocando ao lado da sua família neste momento difícil, e por isso mesmo a dar os parabéns ao Como por esta atitude num momento muito difícil, muito triste, e acima de tudo dar força à atleta e esperar que Roberta Piccini consiga vencer este jogo, enfim, consiga vencer este desafio, esta partida que a vida lhe pregou, e continuando aqui numa metáfora desportiva, marcar um grande gol e em breve podemos estar a fechar o seu regresso aos relevados. Sei que neste momento o que menos interessa é o regresso aos relevados, mas o regresso aos relevados, neste caso, teria um significado muito grande, que é ela estar recuperada e poder voltar a competir, poder voltar a lutar pelo seu sonho desportivo e, acima de tudo, vencer esta doença que, infelizmente, a atingiu. Por isso, muita força à atleta e amigos, e os parabéns ao clube, e muita força ao clube por este momento também.
4: Antes de mais, bom dia Maria João, bom dia ouvintes da Terra Nova. Não vou acrescentar mais, porque acho que as palavras do Francisco, além de muito bonitas, acabam por também demonstrar muito a minha opinião, e espero, obviamente, que esta jogadora acabe por ultrapassar isto, apesar de ser a coisa mais pequena, neste momento o significado mais pequeno que teria o regresso dela aos relevados, acaba por ser bastante positivo, como o Francisco disse, iria ser muito bom, porque pelo menos ela estaria 100% recuperada. Mas parabéns ao Como por esta atitude e as forças aqui, as máximas que eu consegui mandar para a jogadora, para a sua recuperação. Continuando agora no feminino e no futebol em Portugal, o Benfica feminino supostamente vai passar a utilizar no seu equipamento principal calções vermelhos. Por norma, e até esta época, as jogadoras do Benfica tinham utilizado a camisola vermelha, os habituais a camisola vermelha e os habituais calções brancos, mas vão passar a utilizar os calções vermelhos para evitar aquelas pequenas manchas de sangue que podem surgir no corpo da mulher na altura da sua menstruação, para que também não haja imagens dessas a circular pelas redes sociais. E acho que acaba por ser uma decisão bastante positiva da parte do Benfica, uma das poucas que nós vimos aqui trazer que acaba por ser positivas, e acho que deveria-se cingir isso também um bocadinho a todas as modalidades no feminino, não só o Benfica, mas todos aqueles clubes que acabam por utilizar calções brancos no feminino, acabarem por escolher outra cor de utilização para as suas jogadoras, porque acho que acaba por ser melhor, mais confortável neste caso para as jogadoras jogarem, do que estarem com uma vestimenta branca que pode trazer essas pequenas mazelas naquele momento do jogo. Portanto, acaba por ser uma boa decisão e esperemos que vá mesmo adiante, não só no futebol feminino, mas também nas restantes modalidades.
3: Sim, estamos a dia 14 de setembro de 2026 e fizemos um elogio à direção do Sport Lisboa e Benfica. Se nos ouvintes, sim, estão a ouvir, liberdade de expressão. É uma ótima decisão por parte do Benfica. Eu acho que no voleibol usam calção preto, eu acho que é camisola vermelha e calção preto, se eu não estou errado, daquilo que eu me recordo de ver os jogos, eu acho que será este o equipamento. E é uma ótima atitude, acho que é uma atitude que se calhar peca por tardia, mas foi tomada. Há locais onde isso é um debate muito antigo. Eu acho que há que sim se respeitar os estatutos do clube, acordo de equipamento, determinada situação não faz sentido, isto é uma das situações em que não faz sentido, lembrar que os estatutos do Benfica já, este estatuto do equipamento, por exemplo, é de estatuto lá da fundação do clube, por isso já passaram há alguns anos, com todo o respeito pelos fundadores do clube, não se lembraram disto, é absolutamente legítimo na altura em que o clube foi retido, isto é uma das situações em que não faz

0: trabalham para a direção. E se calhar a estrutura do Benfica tem que se começar a libertar destes que estão lá no meio, mas isso é uma conversa para outra altura. Estamos a elogiar a estrutura do Benfica, vamos continuar a elogiar. Parabéns, e é bom que eles tenham feito isso, porque pelo menos fica claro aqui que nós não temos nenhum tipo de apoio por parte de nenhuma outra candidatura. Nós criticamos a direção quando temos ponto a criticar e dizemos que a direção agiu bem quando age bem. A culpa não é nossa deles em 50 tentativas errar em 51, mas pronto, ou vá, errar em 49. Mas acertaram uma já é muito positivo e por isso parabéns à direção do Benfica por esta decisão. E vamos rapidamente também para o futebol, vamos nos manter no futebol, vamos para a Champions masculina, não vamos falar nem fazer aqui relatos, nem prognósticos, nem coisas que aconteceram, nem rescaldos de jogos, vamos sim falar de um caso que aconteceu no Sporting Galatasaray, no estádio de Alvalade, e que foi, de certa forma, tornado público pelo jornalista Nuno Luz, numa publicação na sua conta do Instagram, no Story. Ele disse, num jogo contra uma equipa de um país com 90% da população muçulmana em Alvalade, oferece ao jornalista Santos de Gaitão. Eu continuo com os turcos, ficaram em brasa, ninguém se lembrou deste grande pormenor com esta questão. E acho que aqui Nuno Luz tem razão. É também é outra novidade. Eu já direto um Benfica e dizer que Nuno Luz tem razão. É uma coisa. Digamos que hoje está a ser um programa único e inovador e coisas que estão a acontecer e muito provavelmente não vou conseguir até o resto do ano. Mas é verdade aquilo que Nuno Luz disse, acho que é. Não acho que seja uma falha do final do mundo por parte do Sporting com Portugal. Também, aqui, volto a dizer, há pessoas nas redes sociais a dizer então e kebabs e mais não sei o quê. Também não é isto que Nuno Luz disse. O que Nuno Luz disse é que o Sporting devia ter atenção a este grande pormenor, porque é um grande pormenor. As pessoas muçulmanas não comem carne de porco e o Sporting podia ter tido esta atenção. O Sporting tentou fazer uma cortesia, mas acabou por ser mais desirando do que propriamente fazer a cortesia. É a mesma coisa que. Eu, por exemplo, organizar um jantar de amigos em minha casa, saber perfeitamente que o André e outras pessoas do grupo de amigos não gostam de queijo, e o que é o jantar? Um fondue de queijo. O que vai acontecer vão ser o André e o resto do grupo de amigos, das pessoas que não gostam de queijo, vão pensar: esta pessoa é deselegante. E vão-se embora absolutamente normal, porque então, mas convida-me para casa dele, sabe que eu não gosto de dar-me queijo para comer. É a questão de ser elegante, ser cortês, e aqui acho que o Sporting com o Portugal falhou. Um pode, outro clube qualquer falhar, mas acho que o Sporting tem que ter mais atenção disto a próxima vez.
1: Sim, pelo menos espero que o Sporting acabe por aprender com este episódio, o Sporting e outros clubes acabem por aprender com este episódio. O gesto em si foi bonito, é verdade. A decisão do tipo de alimento que puseram para público acabou por falhar redondamente e acho que pelo menos esperamos que alguém na estrutura do Sporting acabe por tirar eleições daqui e numa próxima vez que um adversário venha a Portugal, não só no estádio do Alvalade, mas nos outros estádios também que venha a Portugal, que tenham pelo menos mais de atenção e consigam então preparar uma cortesia em condições. Agora, muito rapidamente para outro ponto prévio e também mantendo-nos na Turquia, a polícia turca lançou uma operação de grande escala contra associações de defesa de direitos de homossexuais e transexuais em várias regiões. Acabaram por deter uma dezena de ativistas e efetuaram buscas em várias discotecas e espaços da comunidade em Istambul. O ministro da Justiça turco diz que foram iniciados processos judiciais contra 162 pessoas, 9 associações e 13 estabelecimentos em 15 províncias do país. O mesmo ministro diz que a operação visa pessoas que facilitam a prostituição e suspeitos de produzir e difundir conteúdos obscenos a que as crianças podem ter acesso. Nós já somos claramente literados e sabemos perfeitamente que as pessoas homossexuais, transexuais e que pertencem à comunidade LGBT acabam por não fazer isto da sua vida, simplesmente querem os mesmos direitos e conseguir ser felizes na vida pública como qualquer outra pessoa normal. No entanto, eu acho que o ministro da Justiça turco deveria primeiro procurar nos heterossexuais, se calhar pessoas, adultos, que acabam por produzir e partilhar conteúdos obscenos que acabam por envolver crianças. Isso acho que sim, que acaba por ser um bocadinho mais grave e era o que a Turquia e todos os outros países deveriam procurar. Acho que isto acaba por ser uma decisão completamente idiota, peço desculpa à expressão, mas temos de todos juntos ajudar a Turquia a chegar a um bom porto e a um bom senso e a não ter este tipo de decisões no seu futuro.
0: Eu acho que é tremendamente irónico a Turquia tomar uma decisão que muitas pessoas em Portugal, que não gostam de pessoas vindas da zona da Turquia, são plenamente a favor e gostavam de tomar. Acho que é o mundo na sua esplêndida ironia. É absolutamente inaceitável que a Turquia tome esta decisão e acho que a justificação é a mesma coisa que dizer fui maltratado por um café, vou fechar todos os cafés que existem no país. É exatamente a mesma justificação, não faz o um mínimo de sentido. Passando muito rapidamente àquilo que poderá acontecer com o Reino Unido, ao que tudo indica, não, esta segunda-feira será assinado um protocolo, uma

0: curdas, Escócia, o país galês, Irlanda do Norte, com vista a exigirem referendos para a sua independência e saída do Reino Unido e possível dissolução do bloco. Eu acho que isto é muito difícil de acontecer e absolutamente. Epá, é muito complicado de acontecer, ainda por cima, porque estes países vão ser apoiados por Donald Trump. Acho que é claramente, normalmente, quando Donald Trump tem toque de Midas ao contrário, que é, só dá asneira. É basicamente isso que Donald Trump tem, por isso vamos continuar a ter o Reino Unido todo junto.
1: Sim, vamos lá ver o que é que este referendo vai dar, depois também cá viremos falar desta situação, se realmente alguma coisa acontecer. E agora, mantendo-nos no Donald Trump, nós hoje estamos a fazer pontos entre temas, por acaso está a correr tudo muito bem, mas vamos falar outra vez do Donald Trump nos temas e uma coisa que, mais uma invenção de Donald Trump, em que lançou uma proposta durante a Convenção Republicana das Eleições Intercalares, em que ele vai atribuir um cheque de 5 mil dólares, que são cerca de 4.300 euros, a todos os cidadãos norte-americanos adultos. A condição imposta pelo chefe de Estado é a manutenção do controle republicano no Congresso nas eleições intercalares, que vão ser a 3 de novembro, e que também que o dinheiro seja gasto no, nos Estados Unidos. O custo estimado é cerca de 1,2 mil milhões de dólares. E a medida também foi apelidada de dividendo Trump. A jurisprudência do Supremo Tribunal apoia a legalidade deste tipo de propostas, porque em 1982 os juízes deliberaram unanimemente que promessas de campanha direcionadas ao eleitorado são legais. No entanto, também pela Constituição norte-americana, os gastos públicos vão exigir a aprovação do Congresso e dentro do Congresso existem democratas, portanto acho que acaba por ser um bocadinho mais complicado aprovarem isto. No entanto, caso Trump tentasse também emitir estes cheques, provavelmente a ação iria ser travada por inconstitucionalidade. Acaba por ser legal este tipo de situações acontecerem porque esta atribuição de cheque de 5 mil dólares é legal porque acaba por fazer parte de uma promessa de campanha. No entanto, nós estamos a ver claramente que Donald Trump está a tentar tudo para conseguir manter-se no poder nos Estados Unidos e que o Partido Republicano comece a governar como num certo país ditatorial que nós podemos ver isso acontecer também. Acaba por ser bastante, bastante irónico e nós vemos este ano que Donald Trump está completamente maluco da cabeça. Eu peço desculpa a expressão, mas acaba por ser isto, porque semana após semana nós vamos trazendo aqui temas sobre Donald Trump que acabam por nos surpreender e nós pensávamos que já estávamos totalmente surpreendidos, ou pelo menos eu falo por mim. Eu pensei que Donald Trump não poderia inventar mais, mas agora chegou e disse: quero comprar os vossos votos, tomem lá 5 mil dólares. Acho que isto acaba por ser uma completa falta de respeito para a democracia norte-americana e eu espero realmente que os norte-americanos, isto sou muito crente já e demasiado crente, até mais do que o Francisco acha que eu sou, mas eu espero que os norte-americanos abram os seus olhos e que percebam realmente que o que têm não é um presidente dos Estados Unidos, mas sim uma pessoa a tentar ser um rei ou um imperador de um Estado que supostamente já foi o mais democrata do mundo.
0: Eu acho que o facto de, num país democrata, o senhor Presidente poder dizer eu quero comprar os vossos votos e a reação imediatamente a seguir, não seja isso, o senhor está fora da presidência, é absolutamente inaceitável numa democracia. A democracia americana respira por aparelhos e, infelizmente, esses aparelhos cada vez mais falham. Pode ser legal, podem dizer há promessas de campanha parecida noutros países, eu não sou assim tão ingênuo, nós sabemos isso. Mas uma coisa é uma promessa de campanha que tenta fazer isto de uma forma mais ou menos escondida, outra coisa é dizer isto desta forma. Pelo amor de Deus, isto não é jogo político. Isto é um jogo muito giro para a votação dos povos da nossa terra e mesmo assim é bastante discutível poder ser aceito fazer isto. Mas é a democracia americana a falhar redondamente, acho que os norte-americanos e acima de tudo as instituições têm a responsabilidade de defender a democracia, tanto o Congresso como os tribunais, porque sim, os tribunais fazem parte da defesa da democracia, tomem a decisão correta e tomem a decisão que é preciso tomar para defender a democracia nos Estados Unidos e no mundo. E é tudo por esta semana e para a semana cá estaremos para fazer mais amigos por Portugal e pelo mundo. Até para a semana.
1: Até para a semana.

Dois minutinhos para as 10 da manhã, hora certa, já sabe, notícias em simultâneo com a Renascença. Segunda-feira, 14 de setembro, com bastante sol, temperaturas ao alto, alerta vermelho, também vermelho não, amarelo, para Aveiro por conta do calor.

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2: Com a Terra Nova, bom dia, são 10 horas.
3: Muito bom dia, são 10 horas, 9 nos Açores. Bom dia, Sérgio Costa.
4: Olá, vivas, é, e às vezes é bom dia.
5: Bom dia.
3: Vamos aos destaques desta edição.
6: Eventual tráfico de droga interceptado em embarcação de recreio suspeita no Rio Tejo. Ainda não funciona a plataforma que vai permitir exceções à circulação de pesados na VCI no Porto.
7: Máximas para esta segunda-feira, 29 graus no Porto, Lisboa 35, Faro 31, Ponta Delgada 28 e Funchal 31.
3: A edição das 10 agora.
6: Ainda não está a funcionar, a menos de 24 horas da entrada em vigor da proibição de circulação de pesados na VCI, a plataforma para registro prévio de situações excepcionais ainda está em baixo. Trata-se da inscrição dos veículos para abastecimento do Porto e Gaia. A partir de amanhã está prevista a restrição de pesados na VCI entre as 7 da manhã e as 9 da noite. A alternativa é a A41, uma medida contestada pela Associação de Transportadores Rodoviários de Mercadorias. A Antram alega que o abastecimento vai ficar mais caro. O porta-voz André Matias de Almeida acrescenta mesmo que algumas empresas do setor poderão ter de encerrar.
8: Estas empresas, sobretudo as mais pequenas, não conseguirão aguentar sucessivamente, semana após semana, aumento dos custos dos combustíveis e agora a somar a uma proibição na VCI que acrescenta mais 60 km a cada veículo, portanto 30 para cada lado, e em cima disso ainda uma plataforma que aumenta brutalmente a carga burocrática. Ora bem, isto significa que muitas destas empresas, que não terão capacidade para continuar a pagar os seus salários, apresentar-se-ão à insolvência e o Estado deixará de ter contribuintes para a Segurança Social e passará a ter subsídios de emprego para pagar.
6: As preocupações de André Matias de Almeida, porta-voz da Antram, entretanto não está ainda a funcionar, a menos de 24 horas de entrada em vigor da proibição de circulação de pesados na VCI, não está a funcionar a plataforma que permite exceções à circulação de pesados. Mais um caso interceptado a uma embarcação de recreio suspeita no Rio Tejo, zona da Trafaria. A bordo seguiam 5 indivíduos, 4 homens e uma mulher, 2 ainda menores, e 64 jerricãs de combustível com mais de 1.200 litros. Há suspeitas de que possa estar ligado ao tráfico de estupefacientes. Ao que a Renascença apurou, junto de fonte da investigação envolvida, estaria uma segunda embarcação que não foi interceptada. As autoridades tentam localizar indivíduos que se puseram em fuga. A Polícia Judiciária alerta para uma nova burla no IRS. Através de mensagens falsas, os burlões fazem-se passar pela autoridade tributária e prometem reembolsos do IRS que podem chegar aos 8 mil euros. As autoridades recomendam não aceder a qualquer ligação e não fornecer dados pessoais e bancários e reforçam a importância de denunciar situações suspeitas. Naufrágio na Grécia, pelo menos um morto após a embarcação que transportava migrantes afundar parcialmente ao largo da ilha de Gávdos. 25 pessoas continuam desaparecidas. De acordo com a Guarda Costeira, 51 migrantes já foram resgatados por embarcações que se encontravam nas proximidades. Já há quem peça o fim do VAR. Um erro grosseiro do videoárbitro permitiu o golo que deu a vitória ao City sobre o United este fim de semana no derby de Manchester. O VAR não sancionou um fora de jogo de Enzo Fernandes, que tocou na bola no lance do golo que foi apontado pelo inevitável Haaland. Os responsáveis da arbitragem de Inglaterra já vieram pedir desculpa, mas Zé e Azizé, há quem já peça mesmo o fim do VAR perante estes erros grosseiros. Wayne Rooney, antigo jogador do Manchester United, veio pedir o fim do videoárbitro. É porque é falível, afinal, não é?
3: Sim, pois é, mas na maior parte dos casos eu acho que ajuda, não é?
6: Certo, mas afinal nem sempre ajuda. Sempre. Exatamente, portanto há aqui uma grande discussão. Sim. A Inglaterra, por causa deste erro grosseiro, ainda para mais num derby, não é? Deu a vitória ao City.
3: Eu vi esse jogo ontem à tarde e fiquei mesmo na dúvida. Pensei, isto não
6: é fora de jogo.
3: E depois foi validado. Fiquei na dúvida. Exato. Afinal, olha, está a explicar.
6: Se à vista, sem recurso ao VAR, é possível ver um fora de jogo, como é que o videoárbitro não sancionou? Fica aqui a questão. E vai dar muito, muito debate, certamente.
3: Exatamente. Pronto, foi a edição das 10.
6: Um abraço.
3: Com Sérgio Costa, um abraço, Sérgio.
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Olá, viva! Bom dia, está na Terra Nova, este é o programa da manhã. Eu sou o Fernando Martins e a partir de agora assino a playlist Terra Nova até ao meio-dia nesta manhã de informação e música. Primeiro com a Maria João Azevedo, agora comigo, na redação de informação nesta manhã está o Carlos Teixeira. Grato pela atenção que nos dispensa, seguimos com música. Por Trilhos Lusitanos. Fernando Daniel, a abrir a hora. Recordo que a próxima edição de Informação Regional do Dia está marcada para as 10h30 em ponto.

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0: com a Terra Nova são 10h30.
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2: Atenção agora ao Jornal Regional, edição das 10h30 na Terra Nova, com o Carlos Teixeira.
3: Bom dia outra vez. O município de Ilhavo promove esta semana um encontro sobre solidão e lança o programa Solidão Zero. A sessão está marcada para quarta-feira. Vai dar a conhecer esta nova aposta que procura mecanismos de acompanhamento de séniores, de monitorização, também de atividades. É uma iniciativa com lançamento previsto para quarta-feira às 10 no Fórum da Maioridade. Em destaque temas como a teleassistência e a solidão. Este um dos painéis que promete marcar os trabalhos e que promete também assinalar o lançamento do novo projeto. O Beira-Mar continua sem vencer ao fim de 4 jornadas disputadas na presente edição do Campeonato de Portugal. Registra 3 empates e 1 derrota, 3 pontos conquistados em 12 possíveis. Às 12h30 vamos ouvir aqui os treinadores de Beira-Mar e Castro Daire falarem sobre o empate a 1 golo e vamos conhecer também a classificação que destaca o Alvarense como líder isolado da Série 2. Conseguiu na Madeira.

0: A quarta vitória consecutiva ao bater o Estrela da Calheta, a garantir o pleno 12 pontos na Série 2 do Campeonato de Portugal. No futebol distrital, Vista Alegre conseguiu a primeira vitória da época, triunfo sobre o Fiães por 3-1. Paulo Barros com arranque positivo, 4 pontos somados em 6 possíveis. Vamos também ouvir o treinador e o presidente do Vista Alegre falarem sobre este início de época desportiva. A Biblioteca Municipal de Ilha assinalou este fim de semana 21 anos e deixou a novidade quanto ao horário de funcionamento, que já está em vigor no mês de setembro. Portas abertas de terça a sábado de forma ininterrupta entre as 10 e as 18h30. Deixa de haver interrupção para almoço, uma medida que, segundo a autarquia, tem como finalidade aproximar a comunidade, dar maior flexibilidade aos utilizadores do equipamento municipal. 21 anos com alargamento de horário.
1: Foi o Jornal Regional, edição das 10h30 na Terra Nova. Na redação de informação está o Carlos Teixeira.

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Bom dia, manhã informativa Terra Nova de segunda-feira, 14 de setembro. Sensivelmente.

13 minutos para as 11 horas. A hora certa é atualizada. Toda a informação em cadeia nacional com a Rádio Renascença. Música em português, a fechar a horas. Bom dia, bom resto de semana. 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

0: 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Departamento de Ambiente e Ordenamento da Universidade de Aveiro.
1: Coordenado por investigadores do Departamento de Ambiente e Ordenamento da Universidade de Aveiro, o projeto de investigação Habitat estuda-se a aplicação de biochar em solos de pastagens do centro de Portugal pode reduzir as emissões de gases com efeito de estufa e contribuir para o sequestro de carbono. Mas afinal, o que é o biochar? É um material semelhante ao carvão, produzido a partir de resíduos orgânicos e utilizado para melhorar as propriedades do solo. No âmbito do projeto Habitat, foram monitorizadas durante 2 anos as emissões de gases com efeito de estufa, como o dióxido de carbono, o óxido nitroso e o metano, em pastagens com e sem a aplicação de biochar. Foram estudadas condições de precipitação atuais e de seca simulada para projetar cenários futuros. Os resultados mostram que os solos com biochar libertaram menos dióxido de carbono e óxido nitroso, reduzindo o potencial de aquecimento global em 32% em condições de precipitação atual e até 54% em condições de seca. Estes resultados demonstram que o biochar pode ser uma solução promissora para mitigar as alterações climáticas e promover uma gestão mais sustentável das pastagens, hoje e no futuro.
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0: O acidente na A8 que provocou 10 feridos ligeiros, a colisão entre dois pesados, um autocarro e um caminhão, aconteceu ao quilómetro 10 da A8, no sentido norte-sul, perto da localidade de Morteira. O Comando Subregional de Lisboa da Proteção Civil confirma à Renascença que os feridos foram encaminhados para os hospitais de Santa Maria e Beatriz Ângelo. Nesta altura, a via de emergência e a via mais à direita encontram-se cortadas ao trânsito. O Ministro da Educação garantiu nos últimos minutos que todos os alunos vão ter vaga nas escolas públicas. Declarações de Fernando Alexandre em Arganil nos últimos minutos.
1: O descontentamento, a desilusão, a preocupação dos pais, mas nós não conseguimos é colocar sempre as crianças na escola da primeira opção. Agora que as escolas vão ser colocadas, podem ter a certeza que vão.
0: O Ministro da Educação admite que a Inspeção-Geral de Educação está, nesta altura, a investigar outros casos em que os diretores, tendo vaga, não admitiram os alunos nas escolas.
1: E o que acontece foram escolas que os diretores já foram chamados, em que as escolas teriam capacidade e recusaram os alunos. Isso, obviamente, é uma irregularidade. Uma coisa é, nós temos muitas escolas que estão sobrelotadas até. Ou seja, já passaram os máximos das turmas, que é possível, em casos excepcionais, já desdobraram turnos, já criaram turmas adicionais. Agora, quando temos casos em que o diretor tem lugar e recusa alunos, e eu tive notícia de dois, e a inspeção já me tinha comunicado que havia casos desses, eu, obviamente, quero isso tirado a limpo, porque isso é que é grave.
0: Este deverá então ser um dos assuntos na agenda da reunião que o Ministro da Educação convocou para esta tarde com os diretores escolares do Conselho de Lisboa. Em cima da mesa também os alunos que nesta altura ainda não têm vaga numa escola, apesar de estar em andamento o arranque do ano letivo. Proibição de circulação de pesados na VCI entra em vigor amanhã, mas a plataforma para registro prévio de situações excepcionais

0: sociais ainda não está disponível. A partir desta terça-feira, entre as 7 da manhã e às 9 da noite, apenas um número reduzido de pesados pode circular, como os que vão abastecer Porto e Gaia, e mesmo esses não têm de se inscrever, ou melhor, têm de se inscrever na tal plataforma. A alternativa para os pesados é a A41, uma medida contestada pela Associação de Transportes Rodoviários de Mercadorias. Interceptada uma embarcação de recreio suspeita no Rio Tejo, na zona da Trafaria, a bordo seguiam 5 indivíduos, 4 homens e uma mulher, 2 deles eram menores. A bordo levavam também 64 jerrycans de combustível com mais de 1.200 litros. Há suspeitas de que possa estar ligada ao tráfico de droga, ao que a Renascença apurou, junto de fonte da investigação. Uma segunda embarcação estaria envolvida, conseguiu escapar às autoridades e que nesta altura tentam localizar os indivíduos em fuga. Toda a informação, como sempre, em rr.pt, e eu volto daqui a uma hora.
1: Ok, até já, Ana Paula, já. Edição das 11, Ana Paula Santos.
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2: Eu sou o Fernando Martins e vou continuar a dar-lhe música até ao meio-dia, até terminar-se esta emissão do programa da manhã.

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2: Boa tarde, este é o Jornal Regional na Terra Nova. Pelo terceiro dia consecutivo, a temperatura do ar ultrapassa os 30 graus centígrados e o risco de incêndio continua muito elevado. As temperaturas na região de Aveiro e em Ilhavo rondam, assim como disse, os 30 graus, com Anadia nos 35 graus de temperatura máxima. A partir de amanhã, terça-feira, as temperaturas máximas baixam para a casa dos 23, 25 graus. É a previsão do Instituto Português do Mar e da Atmosfera. Detalhe da notícia disponível em terranova.pt. O município de Ilhavo promove um encontro sobre solidão e lança o programa Solidão Zero. Sessão marcada para esta semana, na próxima quarta-feira, que dará a conhecer esta nova aposta, este novo projeto. Um dos momentos em destaque será a apresentação de uma nova resposta de proximidade destinada a prevenir e a reduzir a solidão e o isolamento social, que articula tecnologia, voluntariado, cultura, mobilidade, comunidade e comércio local como ferramentas e medidas de reforço da segurança, da autonomia, das relações humanas, da participação comunitária e da qualidade de vida das pessoas mais idosas. O lançamento está marcado, como disse, para a próxima quarta-feira, de manhã, a partir das 10, no Fórum da Maioridade, na Gafanha da Nazaré. No desporto, o Beira-Mar continua sem vencer no campeonato. Após 4 jornadas disputadas na presente edição do Campeonato de Portugal, a equipa de Aveiro registra 3 empates e uma derrota, 3 pontos conquistados em 12 pontos possíveis. Segue na zona baixa da classificação geral da Série B do Campeonato de Portugal. Desta feita, empate caseiro frente ao Castro Daire, empate 1-1. A equipa do Castro Daire marcou primeiro no jogo de ontem, aos 69 minutos, por Marcel. O Beira-Mar chegou ao empate aos 76 minutos, por intermédio de Tomás Sério. Fabeta Barros, o treinador do Beira-Mar, admite que a pressão que está instalada dificulta a conquista do primeiro triunfo nesta edição do Campeonato de Portugal.
3: Se formos a ver a nossa eficácia ao final de 4 jornadas, deve ser muito, muito reduzida para a equipa que remata tantas vezes, que tem tantas oportunidades de golo, está muito perto da equipa da baliza adversária. Mas falhámos. Se calhar esta intranquilidade de não passarmos para a frente do marcador, de não estarmos confortáveis no resultado, traduz-se depois na falta de consistência defensiva. E pronto, e mais uma vez acaba por acontecer um gol sofrido contra a corrente de jogo.
2: Palavras de Fabeta, treinador do Beira-Mar, à reportagem Terra Nova, ontem no final do jogo. Por sua vez, o técnico do Castro Daire assumiu a estratégia que preparou para a sua equipa, que assentava no rigor defensivo. Chegar à vantagem no marcador foi o curvar-se de uma exibição segura, mas a bola parada acabou por quebrar essa resistência. Ainda assim, admite que o ponto conquistado no Estádio Municipal de Aveiro pode ser um ponto importante nas contas finais do campeonato.
4: E vinhamos aqui à procura dos 3 pontos, como vamos a todo lado, claro, dentro da nossa estratégia para o jogo, e depois estamos em vantagem. Foi pena, não conseguimos mantê-la, mas o Beira-Mar também tem mérito porque teve um caudal ofensivo maior que o nosso, mas nós temos a estratégia lá está e a partir um bocado mais do ponto de vista defensivo. Conseguimos cumprir até aquele lance que foi uma bola parada, que é uma coisa que podemos controlar, e não conseguimos fazer. Mas eu estou muito satisfeito com os meus jogadores pela entrega que eles tiveram e este ponto é, como eu disse no início, vai ser importante no final.
2: Nesta competição, a Ovarense segue imparável no topo da classificação geral. Conseguiu na Madeira a quarta vitória consecutiva. Venceu o Calheta, conseguiu fazer o pleno de 12 pontos na Série B. A Flora Grade derrotou a Sansbanense e o União de Lamas empatou no campo do Sousense. Detalhe dos resultados e classificação em terranova.pt. No futebol distrital, o Vista Alegre conseguiu a primeira vitória da nova época. À segunda jornada conseguiu vencer, o Fiense venceu o jogo por 3-1. A equipa treinada por Paulo Barros, com um arranque positivo, 4 pontos somados na tabela classificativa. O técnico afirma-se feliz pela forma como a sua equipa, uma das mais novas do campeonato, se diverte a jogar futebol.
5: Em 5 minutos isto poderia virar o jogo. Sofremos o golo, um penalti, vamos supor que a bola já ia ser aqui uma tremideira, mas pronto, nós queremos é continuar a fazer o nosso trabalho e estamos no caminho certo, porque além de também jogarmos, nós temos uma energia inesgotável nesta equipa. Dá um gosto treinar e jogar e treinar e jogar e vê-los assim com esta alegria e também a desfrutarem do jogo. Isso é o que mais me encanta, é vê-los a desfrutar do próprio jogo.
2: Paulo Barros, com 9 jogadores séniores de primeiro ano, o clube destaca a aposta no rejuvenescimento. António Lourenço, presidente do Sporting da Vista Alegre, acredita que estão reunidas todas as condições para fazer uma época tranquila.
6: Sim, é tudo ficar a nossa posição nesta divisão. É esse o nosso grande objetivo para esta época. Temos conquistado na época passada a melhor classificação de sempre nesta divisão. Queremos manter e solidificar a nossa posição nesta divisão.
7: Esta época houve várias mexidas no plantel, mas é um plantel que dá garantias de qualidade para manter uma época tranquila.
6: Sim, sim. Apostamos num plantel mais jovem, acabamos por ter 9 atletas de primeiro ano, mas com muita qualidade. Fomos recrutar aos nacionais e ele vem claramente acrescentar qualidade também ao plantel.
2: António Lourenço, presidente do Vista Alegre, entrevistado por Fernando Borges. Para já há apenas uma equipa 100% vitoriosa. O Lobão, que lidera isolado a classificação, tem 6 pontos. Destaque para a repartição de pontos entre Recreio d'Agda e Oliveira do Bairro e para o empate no jogo Anadia-Cesarense. A Biblioteca Municipal de Ilhavo assinalou no passado sábado 21 anos dedicados à promoção da leitura, à promoção do conhecimento e da cultura no município de Ilhavo, com novidades sobre o horário que deixa de ter uma pausa para almoço. O novo horário, já em vigor neste mês de setembro, garante portas abertas de terça a sábado, das 10 às 18h30, de forma contínua e sem interrupção para almoço, uma medida que tem como finalidade aproximar a comunidade da biblioteca e dar maior flexibilidade aos utilizadores deste equipamento municipal. A festa de Nossa Senhora da Encarnação termina hoje. Esta segunda-feira, o programa chega ao fim com uma tarde musical com o Grupo Ondas, a apresentação do Pro Ilhavo, um projeto dedicado ao património religioso, a Eucaristia e a entrega do ramo à nova Comissão de Festas acontece ao final da tarde. A noite será preenchida com um espetáculo de toy. O Grupo Ondas regressa depois do fogo de artifício para encerrar a noite. A informação regional mantém-se atualizada em permanência em terranova.pt. Boa tarde.

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0: 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É 1:30. 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
1: Boa tarde, este é o Jornal Regional na Terra Nova. Pelo terceiro dia consecutivo, a temperatura do ar ultrapassa os 30 graus centígrados e o risco de incêndio continua muito elevado. As temperaturas na região de Aveiro e em Ilhavo rondam, assim como disse, os 30 graus, com Anadia nos 35 graus de temperatura máxima. A partir de amanhã, terça-feira, as temperaturas máximas baixam para a casa dos 23, 25 graus. É a previsão do Instituto Português do Mar e da Atmosfera. Detalhe da notícia disponível em terranova.pt. O município de Ilhavo promove um encontro sobre solidão e lança o programa Solidão Zero. Sessão marcada para esta semana, na próxima quarta-feira, que dará a conhecer esta nova aposta, este novo projeto. Um dos momentos em destaque será a apresentação de uma nova resposta de proximidade destinada a prevenir e a reduzir a solidão e o isolamento social, que articula tecnologia, voluntariado, cultura, mobilidade, comunidade e comércio local, como ferramentas e medidas de reforço da segurança, da autonomia, das relações humanas, da participação comunitária e da qualidade de vida das pessoas mais idosas. O lançamento está marcado, como disse, para a próxima quarta-feira, de manhã, a partir das 10, no Fórum da Maioridade, na Gafanha da Nazaré. No desporto, o Beira-Mar continua sem vencer no campeonato. Após 4 jornadas disputadas na presente edição do Campeonato de Portugal, a equipa de Aveiro registra 3 empates e 1 derrota, 3 pontos conquistados em 12 pontos possíveis. Segue na zona baixa da classificação geral da Série B do Campeonato de Portugal. Desta feita, empate caseiro frente ao Castro Daires, empate 1-1. A equipa do Castro Daire marcou primeiro no jogo de ontem, aos 69 minutos, por Marcel. O Beira-Mar chegou ao empate aos 76 minutos, por intermédio de Tomás Sério. Fabeta Barros, o treinador do Beira-Mar, admite que a pressão que está instalada dificulta a conquista do primeiro triunfo nesta edição do Campeonato de Portugal.
2: Se formos a ver a nossa eficácia ao final de 4 jornadas, deve ser muito, muito reduzida para a equipa que remata tantas vezes, que tem tantas oportunidades de golo. Está muito perto da equipa da baliza adversária. Mas falhámos. Se calhar esta intranquilidade de não passarmos para a frente do marcador, de não estarmos confortáveis no resultado, traduz-se depois na falta de consistência defensiva. E pronto, e mais uma vez acaba por acontecer um gol sofrido contra a corrente de jogo.
1: Palavras de Fabeta, treinador do Beira-Mar, à reportagem Terra Nova, ontem no final do jogo. Por sua vez, o técnico do Castro Daire assumiu a estratégia que preparou para a sua equipa, que assentava no rigor defensivo. Chegar à vantagem no marcador foi o coroar-se de uma exibição segura, mas a bola parada acabou por quebrar essa resistência. Ainda assim, admite que o ponto conquistado no Estádio Municipal de Aveiro pode ser um ponto importante nas contas finais do campeonato.
3: E vinhamos aqui à procura dos 3 pontos, como vamos a todo lado, claro, dentro da nossa estratégia para o jogo, e depois estamos em vantagem. Foi pena, não conseguimos mantê-la, mas o Beira-Mar também tem mérito porque teve um caudal ofensivo maior que o nosso, mas nós temos a estratégia lá está e a partir um bocado mais do ponto de vista defensivo. Conseguimos cumprir até aquele lance que foi uma bola parada, que é uma coisa que podemos controlar e não conseguimos fazer. Mas eu estou muito satisfeito com os meus jogadores pela entrega que eles tiveram e este ponto é, como eu disse no início, vai ser importante no final.
1: Nesta competição, a Ovarense segue imparável no topo da classificação geral. Conseguiu na Madeira a 4ª vitória consecutiva. Venceu o Calheta, conseguiu fazer o pleno de 12 pontos na Série B. A Floregrade derrotou a Sansbanense e a União de Lamas empatou no campo do Sousense. Detalhe dos resultados e classificação em terranova.pt. No futebol distrital, o Vista Alegre conseguiu a 1ª vitória da nova época. À 2ª jornada conseguiu vencer o Fiéis, venceu o jogo por 3-1. A equipa treinada por Paulo Barros, com um arranque positivo, 4 pontos somados na tabela classificativa. O técnico afirma-se feliz pela forma como a sua equipa, uma das mais novas do campeonato, se diverte a jogar futebol.
4: Em 5 minutos isto poderia virar o jogo. Sofremos o golo, um penalti, vamos supor que a bola já ia ser aqui uma tremideira, mas pronto, nós queremos é continuar a fazer o nosso trabalho e estamos no caminho certo, porque além de também jogarmos, nós temos uma energia inesgotável nesta equipa. Dá um gosto treinar e jogar e treinar e jogar e vê-los assim com esta alegria e também a desfrutarem do jogo. Isso é o que mais me encanta, é vê-los a desfrutar do próprio jogo.
1: Paulo Barros, com 9 jogadores séniores de primeiro ano, o clube destaca a aposta no rejuvenescimento. António Lourenço, presidente do Sporting da Vista Alegre, acredita que estão reunidas todas as condições para fazer uma época tranquila.
5: Sim, é solidificar a nossa posição nesta divisão. É esse o nosso grande objetivo para esta época. Temos conquistado na época passada a melhor classificação sempre nesta divisão. Queremos manter e solidificar a nossa posição nesta divisão.
6: Esta época houve várias mexidas no plantel, mas é um plantel que dá garantias de qualidade para manter uma época tranquila.
5: Sim, sim. Estamos num plantel mais jovem, acabamos por ter 9 atletas de primeiro ano, sénior, mas com muita qualidade. Fomos recrutar aos nacionais e ele vem claramente acrescentar qualidade também ao plantel.
1: António Lourenço, presidente do Vista Alegre, entrevistado por Fernando Borges. Para já há apenas uma equipa 100% vitoriosa, o Lobão, que lidera isolado a classificação, tem 6 pontos. Destaque para a repartição de pontos entre Recreio d'Agda e Oliveira do Bairro e para o empate no jogo Anadia-Cesarense. A Biblioteca Municipal de Ilhavo assinalou no passado sábado 21 anos dedicados à promoção da leitura, à promoção do conhecimento e da cultura no município de Ilhavo, com novidades sobre o horário que deixa de ter uma pausa para almoço. O novo horário, já em vigor neste mês de setembro, garante portas abertas de terça a sábado, das 10 às 18h30, de forma contínua e sem interrupção para almoço, uma medida que tem como finalidade aproximar a comunidade da biblioteca e dar a maior flexibilidade aos utilizadores deste equipamento municipal. A festa de Nossa Senhora da Encarnação termina hoje. Esta segunda-feira, o programa chega ao fim com uma tarde musical com o Grupo Ondas, a apresentação do Pro Ilhavo, um projeto dedicado ao património religioso. A Eucaristia e a entrega do ramo à nova Comissão de Festas acontece ao final da tarde. A noite será preenchida com um espetáculo de toy. O Grupo Ondas regressa depois do fogo de artifício para encerrar a noite. A informação regional mantém-se atualizada em permanência em terranova.pt. Boa tarde.

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1: Para que o orçamento familiar seja uma verdadeira ferramenta de gestão das finanças pessoais, a sua elaboração deve ser precedida de um exercício de identificação do valor total dos encargos mensais e da sua distribuição por tipologia de despesa. Ter uma noção destes gastos não é o mesmo que saber exatamente onde e quando se gasta, pelo que o primeiro passo é proceder ao registro diário de pagamentos, desde as pequenas despesas, como o café ou o jornal, àqueles que ocorrem apenas uma vez por ano ou de forma não periódica. Embora a introdução desta atividade diária de registro possa parecer fácil, muitas vezes acaba por não ser simples manter a rotina de parar e relembrar onde se abriu a carteira ou passou o cartão de multibanco ao longo do dia. Contudo, insistindo no processo, vai sendo possível cumprir esta tarefa em cada vez menos tempo e, acima de tudo, ficar a conhecer hábitos de consumo com maior detalhe, avaliar a verdadeira folga orçamental e definir estratégias de redução de custos sempre que necessário.
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0: Boa tarde, são 2:30.
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0: Boa tarde, este é o Jornal Regional na Terra Nova. Pelo terceiro dia consecutivo, a temperatura do ar ultrapassa os 30 graus centígrados e o risco de incêndio continua muito elevado. As temperaturas na região de Aveiro e em Ilhavo rondam, assim como disse, os 30 graus, com Anadia nos 35 graus de temperatura máxima. A partir de amanhã, terça-feira, as temperaturas máximas baixam para a casa dos 23, 25 graus. É a previsão do Instituto Português do Mar e da Atmosfera. Detalhe da notícia disponível em terranova.pt. O município de Ilhavo promove um encontro sobre solidão e lança o programa Solidão Zero. Sessão marcada para esta semana, na próxima quarta-feira, que dará a conhecer esta nova aposta, este novo projeto. Um dos momentos em destaque será a apresentação de uma nova resposta de proximidade destinada a prevenir e a reduzir a solidão e o isolamento social, que articula tecnologia, voluntariado, cultura, mobilidade, comunidade e comércio local, como ferramentas e medidas de reforço da segurança, da autonomia, das relações humanas, da participação comunitária e da qualidade de vida das pessoas mais idosas. O lançamento está marcado, como disse, para a próxima quarta-feira, de manhã, a partir das 10, no Fórum da Maioridade, na Gafanha da Nazaré. No desporto, o Beira-Mar continua sem vencer no campeonato. Após 4 jornadas disputadas na presente edição do Campeonato de Portugal, a equipa de Aveiro registra 3 empates e 1 derrota, 3 pontos conquistados em 12 pontos possíveis. Segue na zona baixa da classificação geral da Série B do Campeonato de Portugal. Desta feita, empate caseiro frente ao Castro de Aires, empate 1-1. A equipa do Castro de Aires marcou primeiro no jogo de ontem, aos 69 minutos, por Marcelo. O Beira-Mar chegou ao empate aos 76 minutos, por intermédio de Tomás Sério. Fabeta Barros, o treinador do Beira-Mar, admite que a pressão que está instalada dificulta a conquista do primeiro triunfo nesta edição do Campeonato de Portugal.
1: Se formos a ver a nossa eficácia ao final de 4 jornadas, deve ser muito, muito reduzida para a equipa que remata tantas vezes, que tem tantas oportunidades de golo. Está muito perto da equipa da baliza adversária. Mas falhamos. Se calhar esta intranquilidade de não passarmos para a frente do marcador, de não estarmos confortáveis no resultado, traduz-se depois na falta de consistência defensiva. E pronto, e mais uma vez acaba por acontecer um gol sofrido contra a corrente do jogo.
0: Palavras de Fabeta, treinador do Beira-Mar, à reportagem Terra Nova, ontem no final do jogo. Por sua vez, o técnico do Castro de Aires assumiu a estratégia que preparou para a sua equipa, que assentava no rigor defensivo. Chegar à vantagem no marcador foi o coroar-se de uma exibição segura, mas a bola parada acabou por quebrar essa resistência. Ainda assim, admite que o ponto conquistado no Estádio Municipal de Aveiro pode ser um ponto importante nas contas finais do campeonato.
2: E vínhamos aqui à procura dos 3 pontos, como vamos a todo lado, claro, dentro da nossa estratégia para o jogo, e depois estamos em vantagem. Foi pena, não conseguimos mantê-la, mas o Beira-Mar também tem mérito porque teve um caudal ofensivo maior que o nosso, mas nós temos a estratégia lá está e a partir um bocado mais do ponto de vista defensivo. Conseguimos cumprir até aquele lance que foi uma bola parada, que é uma coisa que podemos controlar e não conseguimos fazer. Mas eu estou muito satisfeito com os meus jogadores pela entrega que eles tiveram e este ponto é, como eu disse no início, vai ser importante no final.
0: Nesta competição, a Ovarense segue imparável no topo da classificação geral. Conseguiu na Madeira a 4ª vitória consecutiva. Venceu o Calheta, conseguiu fazer o pleno de 12 pontos na Série B. A Florgrade derrotou a Sanjuanense e o União de Lamas empatou no campo do Sousense. Detalhe dos resultados e classificação em terranova.pt. No futebol distrital, o Vista Alegre conseguiu a 1ª vitória da nova época. À 2ª jornada conseguiu vencer, o Fiense venceu o jogo por 3-1. A equipa treinada por Paulo Barros, com um arranque positivo, 4 pontos somados na tabela classificativa. O técnico afirma-se feliz pela forma como a sua equipa, uma das mais novas do campeonato, se diverte a jogar futebol.
3: Em 5 minutos isto poderia virar o jogo. Sofremos o golo, um penalti, vamos supor que a bola já ia ser aqui uma tremideira, mas pronto, nós queremos é continuar a fazer o nosso trabalho e estamos no caminho certo, porque além de também jogarmos, nós temos uma energia inesgotável nesta equipa. Dá um gosto treinar e jogar e treinar e jogar e vê-los assim com esta alegria e também a desfrutarem do jogo. Isso é o que mais me encanta, é vê-los a desfrutar do próprio jogo.
0: Paulo Barros. Com novos jogadores séniores de primeiro ano, o clube destaca a aposta no rejuvenescimento. António Lourenço, presidente do Sporting da Vista Alegre, acredita que estão reunidas todas as condições para fazer uma época tranquila.
4: Sim, é solidificar a nossa posição nesta divisão. É esse o nosso grande objetivo para esta época. Temos conquistado na época passada a melhor classificação sempre nesta divisão. Queremos manter e solidificar a nossa posição nesta divisão.
5: Esta época houve várias mexidas no plantel, mas é um plantel que dá garantias de qualidade para manter uma época tranquila.
4: Sim, sim. Apostamos num plantel mais jovem. Acabamos por ter 9 atletas de primeiro ano, mas com muita qualidade. Fomos recrutar aos nacionais e ele vem claramente acrescentar qualidade também ao plantel.
0: António Lourenço, presidente do Vista Alegre, entrevistado por Fernando Borges. Para já há apenas uma equipa 100% vitoriosa. O Lobão, que lidera isolado a classificação, tem 6 pontos. Destaque para a repartição de pontos entre Recreio d'Agda e Oliveira do Bairro e para o empate no jogo Anadia-Cesarense. A Biblioteca Municipal de Ilhavo assinalou no passado sábado 21 anos dedicados à promoção da leitura, à promoção do conhecimento e da cultura no município de Ilhavo, com novidades sobre o horário que deixa de ter uma pausa para almoço. O novo horário, já em vigor neste mês de setembro, garante portas abertas de terça a sábado, das 10 às 18h30, de forma contínua e sem interrupção para almoço, uma medida que tem como finalidade aproximar a comunidade da biblioteca e dar maior flexibilidade aos utilizadores deste equipamento municipal. A festa de Nossa Senhora da Encarnação termina hoje. Esta segunda-feira, o programa chega ao fim com uma tarde musical com o Grupo Ondas, a apresentação do Pro Ilhavo, um projeto dedicado ao património religioso. A Eucaristia e a entrega do ramo à nova Comissão de Festas acontece ao final da tarde. A noite será preenchida com um espetáculo de toy. O Grupo Ondas regressa depois do fogo de artifício para encerrar a noite. A informação regional mantém-se atualizada em permanência em terranova.pt. Boa tarde.

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0: Alva, boa tarde, são 3:30.
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0: Arroz. Estão reunidos esta hora com o Ministro da Educação, um encontro para resolver os problemas de alunos sem escola. Num esclarecimento enviado à Renascença, o gabinete do Ministro, Fernando Alexandre, recusa, no entanto, que a reunião seja de emergência e garante que tem sido feito o acompanhamento permanente e diário destes casos. Um problema que as famílias pedem que seja resolvido rapidamente. O grupo de pais, que se constituiu e que ameaça levar o Estado à justiça, avisa que a falta de vagas afeta praticamente todo o país. Rui Boa Vida espera que a reunião desta tarde seja apenas um primeiro passo.
1: Parece-me curto, tendo em conta a dimensão do problema. Quero acreditar que não se vai só limitar a Lisboa. E quero acreditar que todos estes problemas se vão resolver no imediato. No nosso caso, pelo menos, os pais não estão maioritariamente em Lisboa. Portanto, temos casos que começam desde o Grande Porto e acabam no Algarve.
0: Rui Boa Vida, em declarações à jornalista Fátima Casanova e em jeito de resposta ao Ministro da Educação, garante que os alunos em causa não foram colocados em nenhuma das 5 opções que as famílias podem identificar. Já esta manhã em Arganil, o Ministro da Educação disse que muitos dos alunos que estão por colocar não ficaram na escola desejada por motivos de mobilidade geográfica.
2: Que é o que está a acontecer em muitos desses casos. São pessoas que mudaram de localidade, chegam à localidade onde vão estudar e tentam matricular os filhos lá. Em alguns casos, em zonas de grande pressão demográfica, não é fácil arranjar o lugar na escola que eles desejavam. Agora, que eles vão ter lugar numa escola na região onde estão a trabalhar, isso é garantido, não é óbvio.
0: O ministro Fernando Alexandre a garantir que nenhum aluno ficará fora da escola pública. A unidade local de Santo António no Porto confirma a suspensão das cirurgias adicionais de ortopedia e neurocirurgia. Em resposta enviada à Renascença, a OLS justifica a medida com a indisponibilidade das equipas depois da redução do pagamento decidido pelo governo, uma vez que o custo dos dispositivos médicos implantáveis passou a estar incluído no valor que é pago. O sindicato dos médicos da Zona Norte, que fez a denúncia, aponta culpas à Ministra da Saúde, Joana Bordal de Sá, diz que a situação está a acontecer em vários hospitais.
3: Isto significa menos capacidade para operar quando temos milhares de cidadãos à espera de uma cirurgia. Porque isto não se passa só no Santo António, passa-se em Gaia, passa-se em Matosinhos, passa-se no Garcia de Horta, um pouco por todo o país. E a Ministra da Saúde aqui não pode ficar fora desta responsabilidade, porque a alteração de legislação foi feita exatamente pelo Ministério da Saúde, Ana Paula Martins. Portanto, não pode andar repetidamente a anunciar ao país que anda a combater listas de espera e ao mesmo tempo permitir esta atividade esteja bloqueada, com perda da capacidade para operar doentes, porque a legislação tem um impacto negativo nas equipas.
0: E segundo Joana Bordal e Sá, os doentes não podem ser penalizados enquanto aguardam que a Ministra da Saúde corrija as alterações à legislação. Está a dominar um incêndio de grandes dimensões que teve início há cerca de 2 horas em Abrantes, na aldeia do Mato. No local mantêm-se 200 de operacionais apoiados por 4 meios aéreos. Em resolução também, o fogo que já lavrava desde ontem na Póvoa de Lanhoso e que já alastrou ao concelho de Vieira do Minho. Este fumo não ajuda, o fumo dos incêndios, mas a qualidade do ar está a ser afetada hoje e amanhã também por poeiras provenientes do norte da África. Lisboa e Val do Tejo, Alentejo e Algarve são as regiões mais afetadas. A Direção-Geral da Saúde, Inês, lembra que é de evitar o exercício físico ao ar livre e aos mais vulneráveis recomenda que permaneçam em casa quando possível. De janelas fechadas, claro.
4: Exatamente, são normas e dicas que vale a pena
0: serem conselhos da Direção-Geral da Saúde, agora que temos o ar com menos qualidade.
4: Exatamente, isso mesmo, Anabela, obrigada e até já.
0: Até já.
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Boa tarde, são 4:30. 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

0: Olá, Viva. Este é o Jornal Regional na Terra Nova. O movimento Unir para Fazer e o Partido Socialista encontram questões éticas na comunicação de um regime de meio tempo na variação da Câmara Municipal de Ilhavo, com exercício de funções a tempo inteiro, e pedem ao município que divulgue os pareceres que fundamentam essa passagem da vereadora Maria Eugénia Pinheiro ao novo regime laboral, mantendo as mesmas funções e os mesmos pelouros. José Pinto Reis e Sérgio Lopes concordam que o assunto foi mal fundamentado, mal comunicado e gera uma visão negativa junto dos cidadãos. E citei o representante do Movimento Unir para Fazer no programa Discurso Direto, espaço de debate político na Terra Nova, afirma tratar-se de um novo caso de informalidade na gestão, acusando o Executivo Municipal de vulgarizar e normalizar a informalidade. E citei.
1: Bem sabemos que o horário de um autarca não se pauta pelas 35 horas, pauta-se pelas que se forem necessárias. Mas as coisas têm que ser transparentes e têm que ser legal, têm que ter o seu enquadramento legal. E quando nós olhamos para uma leviandade, nós vamos dizer que ela está a meio tempo, mas ela vai trabalhar a tempo inteiro. É nós dizermos que podemos cometer as ilegalidades, assumir que as fazemos e depois não esperar consequências.
0: O eleito do CDS-PP faz a defesa da livre escolha, devidamente enquadrado pela lei, citando pareceres sobre este tema. Sérgio Lopes, do Partido Socialista, fala num assunto que merece debate, admitindo que os padrões de conduta e os níveis de exigência estão a baixar consideravelmente na política nacional e internacional. O eleito do PS na Assembleia Municipal de Ilhavo admite que o tema gerou surpresa, desconfiança e preocupação. Classifica a solução encontrada como um modelo que permite o esquema remuneratório mais vantajoso e acentua a questão ética, uma vez que não encontra nas pensões de reforma solução para remunerar pessoas em funções laborais ainda na vida ativa. Cita o exemplo de Marcelo Rebelo de Sousa, que enquanto Presidente da República recebeu um salário referente à função exercida e considera que o vínculo com o eleitorado também se constrói tendo por base o salário. Não é possível neste momento ouvir as declarações de Sérgio Lopes, no contexto do debate político da Terra Nova, realizado no passado sábado. Vamos ouvir essas declarações na próxima edição de Informação Regional, dentro de sensivelmente uma hora, aqui na Terra Nova. O PSD fala em tempestade num copo d'água. José Carapelho aceita a escolha pessoal da vereadora na sua esfera de liberdade, uma vez que assegura a execução do trabalho. O autarca de freguesia, que é presidente da Conselhia do Partido Social Democrata, lembra que onde estiverem três advogados, haverá sempre três ou quatro opiniões diferentes. Não vê caso algum para discutir questões éticas ou questões políticas e aceita que os parceiros possam ajudar a aclarar a discussão.
2: Estamos a falar em meios tempos e tempos inteiros e estamos a falar em horários, que para mim acho que são duas coisas completamente diferentes. E da disponibilidade dela, da decisão dela, ela estará a meio tempo, isto a nível financeiro, não prejudicando a Câmara Municipal, porque também não recebe ajudas de custo, além de receber só metade do vencimento, estará com o horário completo e com as mesmas responsabilidades que assumiu até agora.
0: Neste contexto, o eleito do CDS-PP faz a defesa da livre escolha, devidamente enquadrado pela lei, citando pareceres sobre este tema. São declarações de Carlos Pedro Ferreira.
3: E não teria outra maneira, a não ser uma maneira que era altamente prejudicial para ela, que era decidir suspender a sua reforma. Não sei qual é a reforma, qual é o valor, mas devemos estar a falar de um valor relativamente elevado e, portanto, não estaria para isso. E tendo em conta que havia, se for o caso, enquadramento legal para que isto aconteça, eu não vejo nenhum problema, nem sequer acho que é falta de ética usar regimes legais. Porque se eles são legais, a partir daí são éticos. Porque senão temos que mudar a Constituição e as leis.
0: Este caso mereceu debate político na edição do fim de semana do programa Discurso Direto, aqui na Terra Nova. Para o Chega, este é um tema que poderá ficar bem resolvido se o município de Ilhavo sair a ganhar. Sérgio Sarabando diz que a vereadora até pode mostrar-se como um exemplo do que o país precisa.
4: Se ela trabalha a tempo inteiro e recebe só metade, não vejo, pronto, se é que eu não estava dentro deste assunto. Está a ajudar o país, que era o que todos devíamos fazer, dar um bocadinho mais de nós pelo país, não era estar a sacar do país.
0: Momentos do debate político na última edição do programa Discurso Direto da Terra Nova. A Biblioteca Municipal de Ilhavo assinalou no passado sábado 21 anos dedicados à promoção da leitura, à promoção do conhecimento e da cultura no município, com novidades sobre o horário que deixa de ter pausa para almoço. O novo horário, já em vigor neste mês, garante portas abertas de terça a sábado, das 10 às 18h30, de forma contínua e sem interrupção para almoço, uma medida que tem como finalidade aproximar ainda mais a comunidade e dar maior flexibilidade aos utilizadores deste equipamento municipal. O detalhe da notícia é disponível em terranova.pt. Agora o desporto. O Beira-Mar continua sem ganhar. Depois de 4 jornadas disputadas nesta edição do Campeonato de Portugal, o Beira-Mar registra 3 empates e uma derrota, 3 pontos conquistados em 12 pontos possíveis. Segue na zona de baixo da classificação geral, na Série B do Campeonato de Portugal. Desta feita, empate, um empate caseiro, frente ao Castro Daire, empate a uma bola no domingo. A equipa forasteira marcou primeiro aos 69 minutos por Marcelo. O Beira-Mar chegou ao empate aos 76 por intermédio de Tomás Sério. Fabeta Barros, treinador do Beira-Mar, admite que a pressão instalada está a dificultar a conquista do primeiro triunfo nesta competição. São palavras do técnico à reportagem Terra Nova no final do jogo e após o empate frente ao Castro Daire.
5: Se formos a ver a nossa eficácia ao final de 4 jornadas, deve ser muito, muito reduzida para a equipa que remata tantas vezes, que tem tantas oportunidades de golo, está muito perto da equipa da baliza adversária. Mas falhámos. Se calhar esta intranquilidade de não passarmos para a frente do marcador, de não estarmos confortáveis no resultado, traduz-se depois na falta de consistência defensiva. E pronto, e mais uma vez acaba por acontecer um gol sofrido contra a corrente de jogo.
0: O treinador do Castro Daire assumiu a importância deste empate conquistado em Aveiro.
6: E vinhamos aqui à procura dos 3 pontos, como vamos a todo lado, claro, dentro da nossa estratégia para o jogo, e depois estamos em vantagem. Foi pena, não conseguimos mantê-la, mas o Beira-Mar também tem mérito porque teve um caudal ofensivo maior que o nosso, mas nós temos a estratégia lá está e a partir um bocado mais do ponto de vista defensivo. Conseguimos cumprir até aquele lance que foi uma bola parada, que é uma coisa que podemos controlar e não conseguimos fazer. Mas eu estou muito satisfeito com os meus jogadores pela entrega que eles tiveram e este ponto é, como eu disse no início, vai ser importante no final.
0: Beira-Mar e Castro Daire empataram no Estádio Municipal de Aveiro, Mário Duarte, uma bola. A Overense segue imparável, conseguiu na Madeira o 4º triunfo consecutivo na competição. Tem 12 pontos, o número máximo de pontos possível. No futebol distrital, o Vista Alegre conseguiu a primeira vitória da época. Na segunda jornada da divisão de elite, triunfo sobre o Fiens por 3-1. A equipa treinada por Paulo Barros começou bem o campeonato. Tem 4 pontos somados. O técnico afirma-se feliz com a prestação da sua equipa.
7: Em 5 minutos isto poderia virar o jogo. Sofremos o golo, um penalti, vamos supor que a bola já ia ser aqui uma tremideira, mas pronto, nós queremos é continuar a fazer o nosso trabalho e estamos no caminho certo, porque além de também jogarmos, nós temos uma energia inesgotável nesta equipa. Dá um gosto treinar e jogar e treinar e jogar e vê-los assim com esta alegria e também a desfrutarem do jogo. Isto é o que mais me encanta, é vê-los a desfrutar do próprio jogo.
0: Paulo Barros, com 9 atletas séniores de primeiro ano, o Vista Alegre destaca a aposta no rejuvenescimento do plantel. António Lourenço, o presidente da direção, acredita que assim estão reunidas todas as condições para fazer um ano tranquilo, a pensar na permanência e na estabilização do clube no principal escalão do futebol distrital.
8: Sim, é solidificar a nossa posição nesta divisão. É esse o nosso grande objetivo para esta época. Temos conquistado na época passada a melhor classificação de sempre nesta divisão. Queremos manter e solidificar a nossa posição nesta divisão.
9: Esta época houve várias mexidas no plantel, mas é um plantel que dá garantias de qualidade para manter uma época tranquila?
8: Sim. Apostamos num plantel mais jovem. Acabamos por ter 9 atletas de primeiro ano, mas com muita qualidade. Fomos recrutar aos nacionais e ele vem claramente acrescentar qualidade também ao plantel.
0: António Lourenço, presidente da direção do Sporting da Vista Alegre. Terminou hoje a festa de Nossa Senhora da Encarnação, na Gavanha da Encarnação. O programa chega ao fim hoje, com a atuação de vários grupos. O grupo Ondas atua no palco principal. É apresentado o projeto Pray Ilhavo, dedicado ao património religioso. Há uma Eucaristia, a entrega do ramo à nova Comissão de Festas. Toy atua à noite, na Gafanha de Encarnação, e o grupo Ondas regressa depois do fogo de artifício para encerrar os festejos. A informação regional mantém-se atualizada sempre em permanência em terranova.pt. Boa tarde.

0: secretário-geral do PS admite pedir uma comissão parlamentar de inquérito para perceber os problemas com o setor da educação. José Luís Carneiro defende que é preciso perceber porque é que o ano letivo começa com centenas de alunos sem colocação. Para já, o PS está a analisar um conjunto de respostas dadas pelo Ministério da Educação às perguntas socialistas. Só depois haverá uma decisão sobre uma eventual comissão parlamentar de inquérito. Entretanto, esta tarde, diretores de escolas de Lisboa foram convocados pela Agência para a Gestão do Sistema Educativo para uma reunião com vista à resolução do problema. Um problema que as famílias pedem que seja resolvido rapidamente. O grupo de pais que se constituiu e que ameaça levar o Estado à justiça avisa que a falta de vagas afeta praticamente todo o país. Rui Boa Vida denuncia que os pais não têm um interlocutor para resolver a situação.
1: Os interlocutores variam e a resposta dos interlocutores varia ao nível do terreno. Houve escolas que deram resposta, não criando vagas, mas deram resposta aos pais, quanto mais não seja a dizer não sei o que é que podemos fazer. Houve câmaras municipais, eu conheço o caso Amadora e Oeiras, que decidiram comprar essas dores e disseram ok, deixem-nos ver e vamos ver o que é que conseguimos fazer. Mas ao nível do Estado Central não houve qualquer interlocutor e continua a não haver.
0: Rui Boa Vida, ouvido pela jornalista Fátima Casanova, em jeito de resposta ao Ministro da Educação, garante que os alunos em causa não foram colocados em nenhuma das 5 opções que as famílias podem preencher.
1: O que eu quero frisar é que são crianças que não ficaram nem na primeira, nem na segunda, nem na terceira, nem na quarta, nem na quinta opção. E não há mais opções, o sistema só deixa pôr 5. Portanto, são crianças que não ficaram em qualquer escola. Isto não se trata dos pais serem esquisitinhos, isto é o Estado a falhar na sua obrigação constitucional de garantir uma vaga na escola pública.
0: Rui Boa Vida, porta-voz do grupo de pais que quer processar o Estado por falta de vagas na escola pública. Mais de uma centena de operacionais apoiados por 2 meios aéreos continuam a combater o fogo que deflagrou ontem na Póvoa do Lanhoso, um fogo que já alastrou ao concelho de Vieira do Minho. Segundo a Proteção Civil, os difíceis acessos estão a dificultar os trabalhos. E a Proteção Civil alerta para o agravamento do perigo de incêndio com condições favoráveis à rápida propagação das chamas e o aumento da dificuldade das ações de supressão por causa do tempo quente e seco acompanhado de vento. A meteorologista Ângela Lourenço diz que para amanhã e depois se prevê uma descida acentuada das temperaturas, sobretudo nas regiões do litoral, mas o tempo vai voltar a aquecer nos dias seguintes e a umidade vai manter-se baixa.
2: Temos estado com temperaturas elevadas. Algumas regiões do território, apesar da descida, vão continuar a ter temperaturas elevadas. Vamos continuar a ter valores de umidade baixos. E há um aspecto muito importante na prevenção e no combate aos incêndios rurais, que é o vento. O vento vai soprar por vezes forte, principalmente nas terras altas e junto ao litoral a oeste.
0: As previsões do Instituto Português do Meio da Atmosfera para os próximos dias que justificam o alerta da Proteção Civil. A Unidade Local de Saúde de Santo António, no Porto, espera uma solução por parte do Ministério da Saúde ou da Direção Executiva do SNS, mas para já não pode manter as cirurgias adicionais de ortopedia e neurocirurgia. Em resposta enviada à Renascença, o LS diz que não há disponibilidade por parte das equipas para garantirem esta atividade depois da redução do pagamento decidido pelo Governo. O Sindicato dos Médicos da Zona Norte, que fez a denúncia, aponta culpas à Ministra da Saúde. Joana Bordal Issade diz que a situação está a acontecer em vários hospitais, penalizando milhares de doentes.
3: No fim, o problema de gestão não pode ser paga pelos doentes, porque no final é isso que está a acontecer. Quando esperam por decisões, por correção de legislação, que é algo que já não é inédito por este Ministério da Saúde, há pessoas que continuam à espera, em sofrimento e com dor. E o tempo de quem decide não pode valer mais do que o tempo de quem sofre.
0: E tem conhecimento de outros hospitais em que isto esteja a acontecer?
3: Sabemos que a produção adicional de Gaia também está com enormes constrangimentos, a produção adicional em Matosinhos está completamente parada e temos ideia que de algumas unidades no sul do país.
0: A Renascença, entretanto, contactou o Ministério da Saúde e a Direção Executiva do SNS, até agora sem resposta. Os efeitos são sentidos por todos nos postos de abastecimento, mas a Agência Internacional de Energia confirma que o preço do petróleo atingiu o valor mais alto desde maio, numa altura em que a produção está em queda. No relatório mensal, a agência diz que esta forte perturbação é causada pelos conflitos no Médio Oriente e a guerra na Ucrânia. Alerta também que as reservas globais de petróleo estão a atingir níveis preocupantes. Em agosto, registou-se uma redução de 2 milhões de barris por dia e a tendência é para que a situação se agrave.
4: E nunca o Reino Unido correu tantos riscos de se desintegrar. A Escócia, do País de Gales e da Irlanda do Norte uniram-se hoje em Cardiff para invocar o direito à autodeterminação.
0: Sim, apesar de admitirem que cada uma destas nações determinará o futuro à sua maneira e em tempo próprio, o memorando de entendimento assinado em conjunto pela Escócia, País de Gales e Irlanda do Norte, pede ao governo britânico que se prepare e facilite as necessárias alterações constitucionais. António Fernandes.
5: O tempo do poder de Westminster está a chegar ao fim. Essa é a mensagem dada pelos primeiros ministros de Escócia, País de Gales e Irlanda do Norte. O acordo diz que é tempo do governo britânico se preparar para mudanças na Constituição, num dia em que o ponto central foi a defesa do direito à autodeterminação, com um memorando de entendimento a dizer que Westminster, o centro do poder no Reino Unido, não tem o direito de bloquear a democracia. É uma tomada de posição que surge na sequência de uma conjuntura inédita. É a primeira vez que as três nações são lideradas em simultâneo por partidos nacionalistas que querem deixar o Reino Unido. Mas entre eles há diferenças nos caminhos a tomar. Nem Escócia nem País de Gales podem convocar esse referendo. É necessário que o governo de Londres lhes dê poderes para isso. A Escócia já teve essa oportunidade em 2014, mas a independência perdeu, ficando por 45% dos votos. John Sweeney, o primeiro-ministro, aponta para novo referendo em 2031 e diz que o atual primeiro-ministro britânico, Andy Burnham, será o último do Reino Unido. Burnham diz que o referendo está fora de questão. Já o País de Gales não exige um referendo no imediato, mas quer ter essa opção. Quer que a escolha de convocar um referendo seja sua. O caso da Irlanda do Norte é diferente por causa dos acordos de paz que prevêem a possibilidade de um referendo sobre a possível unificação das Irlandas. As sondagens mostram que se hoje fossem convocados referendos para a saída do Reino Unido, nenhuma das três nações, a independência, tem um caminho fácil para a vitória. Michelle O'Neill, líder do Sinn Féin e primeiro-ministro da Irlanda do Norte, reconhece que as três nações têm um caminho e prioridades diferentes. Em comum, uma causa. Westminster não serve, nem vai servir, bem, os seus povos, disse. Está dado o ponto de partida na discussão, mas continua claro que para forçar a mão de Londres será preciso muito apoio dos eleitores.
0: António Fernandes, a Renascença, em Londres. Foi detectado em Castelo Branco um mosquito tigre que pode transmitir doenças como dengue, zika e chikungunya. A detecção não é propriamente uma surpresa, uma vez que a espécie já foi identificada em várias zonas do país, sempre sem sinais de estarem infectados por vírus, mas é importante que se evite a sua multiplicação e por isso a OLS de Castelo Branco pede a ajuda de todos para controlar os reservatórios de água estagnada onde estes mosquitos depositam os seus ovos. Portanto, atenção a vasos, baldes, jarras, pneus, latas e outros resíduos sólidos abandonados que acumulem água. Para ser identificado, Inês, este mosquito Aedes albopictus, é assim o nome dele, o tal mosquito tigre, tem uma cor escura, com uma risca branca ao longo da cabeça e parte superior do tórax, e depois tem um padrão de riscas brancas e pretas no tronco e nas patas.
4: Então faz todo o sentido que se chame mosquito tigre.
0: Mosquito tigre.
4: Aliás, na verdade podia ser mais zebra, não é?
6: Também podia ser zebra.
4: Eu acho que zebra fazia mais sentido, sendo que a risca é branca. Pronto, desculpa. Era só
6: que é branca ou é preta?
4: É branca a risca.
0: É branca e preta.
6: Pois, é aquele cérebro só, não é? A zebra é branca com rijas pretas. É?
4: Bem,
0: ficou
4: pronto.
0: Tigre.
4: Exatamente. Tal e qual. Obrigada, Anabela, e até já.
0: Até já.
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2: Olá, viva! Este é o Jornal Regional na Terra Nova. O movimento Unir para Fazer e o Partido Socialista encontram questões éticas na comunicação de um regime de meio tempo na variação da Câmara Municipal de Ilhavo, com exercício de funções a tempo inteiro, e pedem ao município que divulgue os pareceres que fundamentam essa passagem da vereadora Maria Eugénia Pinheiro ao novo regime laboral, mantendo as mesmas funções e os mesmos pelouros. José Pinto Reis e Sérgio Lopes concordam que o assunto foi mal fundamentado, mal comunicado e gera uma visão negativa junto dos cidadãos. E citei o representante do Movimento Unir para Fazer no programa Discurso Direto, espaço de debate político na Terra Nova, afirma tratar-se de um novo caso de informalidade na gestão, acusando o Executivo Municipal de vulgarizar e normalizar a informalidade. E citei.
3: Bem sabemos que o horário de um autarca não se pauta pelas 35 horas, pauta-se pelas que se forem necessárias. Mas as coisas têm que ser transparentes e têm que ser legal, têm que ter o seu enquadramento legal. E quando nós olhamos para uma leviandade, nós vamos dizer que ela está a meio tempo, mas ela vai trabalhar a tempo inteiro. É nós dizermos que podemos cometer as ilegalidades, assumir que as fazemos e depois não esperar consequências.
2: Sérgio Lopes, do Partido Socialista, fala num assunto que merece debate, admitindo que os padrões de conduta e os níveis de exigência estão a baixar consideravelmente na política nacional e internacional. O eleito do PS, na Assembleia Municipal de Ilhavo, admite que o tema gerou surpresa, desconfiança e preocupação. Classifica a solução encontrada como um modelo que permite o esquema remuneratório mais vantajoso e acentua a questão ética, uma vez que não encontra nas pensões de reforma solução para remunerar pessoas em funções laborais ainda na vida ativa. Cita o exemplo de Marcelo Rebelo de Sousa, que enquanto Presidente da República recebeu um salário referente à função exercida e considera que o vínculo com o eleitorado também se constrói tendo por base o salário.
4: O vínculo entre o eleito e o eleitor também se faz através da remuneração do eleito. Eu dou o exemplo de Marcelo Rebelo de Sousa, que enquanto Presidente da República, podendo optar, como outros no passado, pela reforma muito mais vantajosa financeiramente, recebeu o salário de Presidente da República, porque estava a exercer aquela função e era aquela função que o devia remunerar, não era outra. É o vínculo entre eleitos e eleitores, a lealdade que se deve construir entre eleitos e eleitores, também se constrói através da remuneração.
2: Sérgio Lopes, no contexto do debate político da Terra Nova realizado no passado sábado, o PSD fala em tempestade num copo d'água. José Carapelho aceita a escolha pessoal da vereadora na sua esfera de liberdade, uma vez que assegura a execução do trabalho. O autarca de freguesia, que é presidente da Conselhia do Partido Social Democrata, lembra que onde estiverem 3 advogados, haverá sempre 3 ou 4 opiniões diferentes. Não vê caso algum para discutir questões éticas ou questões políticas e aceita que os parceiros possam ajudar a aclarar a discussão.
5: Estamos a falar em meios tempos e tempos inteiros e estamos a falar em horários, que para mim acho que são duas coisas completamente diferentes. E da disponibilidade dela, da decisão dela, ela estará a meio tempo, isto a nível financeiro, não prejudicando a Câmara Municipal, porque também não recebe ajudas de custo, além de receber só metade do vencimento, estará com o horário completo e com as mesmas responsabilidades que assumiu até agora.
2: Neste contexto, o eleito do CDS-PP faz a defesa da livre escolha, devidamente enquadrado pela lei, citando pareceres sobre este tema. São declarações de Carlos Pedro Ferreira.
6: E não teria outra maneira, a não ser uma maneira que era altamente prejudicial para ela, que era decidir suspender a sua reforma. Não sei qual é a reforma, qual é o valor, mas devemos estar a falar de um valor relativamente elevado e, portanto, não estaria para isso. E tendo em conta que havia, se for o caso, enquadramento legal para que isto aconteça, eu não vejo nenhum problema, nem sequer acho que é falta de ética usar regimes legais. Porque se eles são legais, a partir daí são éticos. Porque senão temos que mudar a Constituição e as leis.
2: Este caso mereceu debate político na edição do fim de semana do programa Discurso Direto, aqui na Terra Nova. Para o Chega, este é um tema que poderá ficar bem resolvido se o município de Ilhavo sair a ganhar. Sérgio Sarabando diz que a vereadora até pode mostrar-se como um exemplo do que o país precisa.
7: Se ela trabalha a tempo inteiro e recebe só metade,
6: é o caso.
7: Não vejo, pronto, se é que eu não estava dentro deste assunto, está a ajudar o país, que era o que todos devíamos fazer, dar um bocadinho mais de nós pelo país, não era estar a sacar o país.
2: Momento do debate político na última edição do programa Discurso Direto da Terra Nova. A Biblioteca Municipal de Ilhavo assinalou no passado sábado 21 anos dedicados à promoção da leitura, à promoção do conhecimento e da cultura no município, com novidades sobre o horário que deixa de ter pausa para almoço. O novo horário, já em vigor neste mês, garante portas abertas de terça a sábado, das 10 às 18h30, de forma contínua e sem interrupção para almoço, uma medida que tem como finalidade aproximar ainda mais a comunidade e dar maior flexibilidade aos utilizadores deste equipamento municipal. O detalhe da notícia é disponível em terranova.pt. Agora o desporto. O Beira-Mar continua sem ganhar. Depois de 4 jornadas disputadas nesta edição do Campeonato de Portugal, o Beira-Mar registra 3 empates e uma derrota, 3 pontos conquistados em 12 pontos possíveis. Segue na zona de baixo da classificação geral, na Série B do Campeonato de Portugal. Desta feita, empate, um empate caseiro, frente ao Castro Daire, empate a uma bola no domingo. A equipa forasteira marcou primeiro aos 69 minutos por Marcelo. O Beira-Mar chegou ao empate aos 76 por intermédio de Tomás Sério. Fabeta Barros, treinadora do Beira-Mar, admite que a pressão instalada está a dificultar a conquista do primeiro triunfo nesta competição. São palavras do técnico à reportagem Terra Nova no final do jogo e após o empate frente ao Castro Daire.
8: Se formos a ver a nossa eficácia ao final de 4 jornadas, deve ser muito, muito reduzida para a equipa que remata tantas vezes, que tem tantas oportunidades de golo, está muito perto da equipa da baliza adversária, mas falhámos. Se calhar esta intranquilidade de não passarmos para a frente do marcador, de não estarmos confortáveis no resultado, traduz-se depois na falta de consistência defensiva e pronto, e mais uma vez acaba por acontecer um gol sofrido contra a corrente do jogo.
2: O treinador do Castro Daire assumiu a importância deste empate conquistado em Aveiro.
9: E vinhamos aqui à procura dos 3 pontos, como vamos a todo lado, claro, dentro da nossa estratégia para o jogo, e depois estamos em vantagem. Foi pena, não conseguimos mantê-la, mas o Beira-Mar também tem mérito porque teve um caudal ofensivo maior que o nosso, mas nós temos a estratégia lá está e partia um bocado mais do ponto de vista defensivo. Conseguimos cumprir até aquele lance que foi uma bola parada, que é uma coisa que podemos controlar e não conseguimos fazer. Mas eu estou muito satisfeito com os meus jogadores pela entrega que eles tiveram e este ponto é, como eu disse no início, vai ser importante no final.
2: Beira-Mar e Castro Daire empataram no Estádio Municipal de Aveiro Mário Duarte uma bola. A Ovarense segue imparável, conseguiu na Madeira o 4º triunfo consecutivo na competição. Tem 12 pontos, o número máximo de pontos possível. No futebol distrital do Vista Alegre conseguiu a primeira vitória da época. Na segunda jornada da divisão de elite, triunfo sobre o Fiense por 3-1. A equipa treinada por Paulo Barros começou bem o campeonato. Tem 4 pontos somados. O técnico afirma-se feliz com a prestação da sua equipa.
10: Em 5 minutos isto poderia virar o jogo. Sofremos o golo, um penalti. Vamos supor que a bola já ia ser aqui uma tremideira, mas pronto, nós queremos é continuar a fazer o nosso trabalho e estamos no caminho certo, porque além de também jogarmos, nós temos uma energia inesgotável nesta equipa. Dá um gosto treinar e jogar e treinar e jogar e vê-los assim com esta alegria e também a desfrutarem do jogo. Isso é o que mais me encanta, é vê-los a desfrutar do próprio jogo.
2: Paulo Barros, com 9 atletas séniores de primeiro ano, o Vista Alegre destaca a aposta no rejuvenescimento do plantel. António Lourenço, o presidente da direção, acredita que assim estão reunidas todas as condições para fazer um ano tranquilo, a pensar na permanência e na estabilização do clube no principal escalão do futebol distrital.
11: Sim, é solidificar a nossa posição nesta divisão. É esse o nosso grande objetivo para esta época. Temos conquistado na época passada a melhor classificação de sempre nesta divisão. Queremos manter e solidificar a nossa posição nesta divisão.
12: Esta época houve várias mexidas no plantel, mas é um plantel que dá garantias de qualidade para manter uma época tranquila.
11: Sim, sim. Estamos num plantel mais jovem. Acabamos por ter 9 atletas de primeiro ano, sénior, mas com muita qualidade. Fomos recrutar aos nacionais e ele vem claramente acrescentar qualidade também ao plantel.
2: António Lourenço, presidente da direção do Sporting da Vista Alegre. Termina hoje a festa de Nossa Senhora da Encarnação, na Gavanha da Encarnação. O programa chega ao fim hoje com a atuação de vários grupos. O grupo Ondas atua no palco principal. É apresentado o projeto Pray Ilhavo, dedicado ao património religioso, há uma Eucaristia, a entrega do ramo à nova Comissão de Festas. Toy atua à noite, na Gavanha de Encarnação, e o Grupo Ondas regressa depois do fogo de artifício para encerrar os festejos. 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
2: Hoje vamos falar sobre como tomar decisões difíceis. Sei que existem vários motivos pelos quais se permanece muito tempo numa situação que não nos favorece. Podem eles ser comodidade, medo do desconhecido, obrigações financeiras, e todos estes e mais são motivos válidos. E caso decida permanecer nesta situação, eu sei que vai tentar tudo o que estiver ao seu alcance para tentar estar bem e viver bem. No entanto, uma certeza lhe posso dar. Se não explorar todo o seu potencial, se não encontrar uma forma de se realizar pessoal e profissionalmente, é provável que não aguente esta situação a vida toda. De modo que, quer decida fazer algo para mudar a sua situação ou não, decisões terão de ser tomadas. Decisões serão feitas todos os dias. E sim, eu sei que existem momentos onde é mais fácil deixar andar, porque dá menos trabalho e acaba por ser mais conveniente e provoca menos transtorno. Também sei que precisamos dessa estabilidade, rotina e harmonia. Agora, se não fizer o que for preciso para chegar nesse estado, estará constantemente em esforço para manter uma situação que não é a melhor para si. Tome as decisões certas. Escolha vencer as adversidades para que encontre a situação que melhor lhe convém. Assim, e aos seus. Ao escolher o caminho a seguir, ao fazer escolhas sobre a vida que pretende viver, escolha entrar em ação, na direção certa. E isso é possível e depende de si. Desejo-lhe uma ótima semana e que continue a construir uma vida com muita liberdade, equilíbrio e felicidade.
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7: Olá, viva. Este é o Jornal Regional na Terra Nova. O movimento Unir para Fazer e o Partido Socialista encontram questões éticas na comunicação de um regime de meio tempo na variação da Câmara Municipal de Ilhavo, com exercício de funções a tempo inteiro, e pedem ao município que divulgue os pareceres que fundamentam essa passagem da vereadora Maria Eugénia Pinheiro ao novo regime laboral, mantendo as mesmas funções e os mesmos pelouros. José Pinto Reis e Sérgio Lopes concordam que o assunto foi mal fundamentado, mal comunicado e gera uma visão negativa junto dos cidadãos. E citei o representante do Movimento Unir para Fazer no programa Discurso Direto, espaço de debate político na Terra Nova, afirma tratar-se de um novo caso de informalidade na gestão, acusando o Executivo Municipal de vulgarizar e normalizar a informalidade. E citei.
8: Bem sabemos que o horário de um autarca não se pauta pelas 35 horas, pauta-se pelas que se forem necessárias. Mas as coisas têm que ser transparentes e têm que ser legal, têm que ter o seu enquadramento legal. E quando nós olhamos para uma leviandade, nós vamos dizer que ela está a meio tempo, mas ela vai trabalhar a tempo inteiro. É nós dizermos que podemos cometer as ilegalidades, assumir que as fazemos e depois não esperar consequências.

0: Sérgio Lopes, do Partido Socialista, fala num assunto que merece debate, admitindo que os padrões de conduta e os níveis de exigência estão a baixar consideravelmente na política nacional e internacional. O eleito do PS na Assembleia Municipal de Ilhavo admite que o tema gerou surpresa, desconfiança e preocupação. Classifica a solução encontrada como um modelo que permite o esquema remuneratório mais vantajoso e acentua a questão ética, uma vez que não encontra nas pensões de reforma solução para remunerar pessoas em funções laborais ainda na vida ativa. Cita o exemplo de Marcelo Rebelo de Sousa, que enquanto Presidente da República recebeu um salário referente à função exercida e considera que o vínculo com o eleitorado também se constrói tendo por base o salário.
1: O vínculo entre o eleito e o eleitor também se faz através da remuneração do eleito. Eu dou o exemplo de Marcelo Rebelo de Sousa, que enquanto Presidente da República, podendo optar, como outros no passado, pela reforma muito mais vantajosa financeiramente, recebeu o salário de Presidente da República, porque estava a exercer aquela função e era aquela função que o devia remunerar, não era outra. É o vínculo entre eleitos e eleitores, a lealdade que se deve construir entre eleitos e eleitores, também se constrói através da remuneração.
0: Sérgio Lopes, no contexto do debate político da Terra Nova, realizado no passado sábado, o PSD fala em tempestade num copo d'água. José Carapelho aceita a escolha pessoal da vereadora na sua esfera de liberdade, uma vez que assegura a execução do trabalho. O autarca de freguesia, que é presidente da Conselhia do Partido Social Democrata, lembra que onde estiverem três advogados, haverá sempre três ou quatro opiniões diferentes. Não vê caso algum para discutir questões éticas ou questões políticas e aceita que os parceiros possam ajudar a aclarar a discussão.
2: Estamos a falar em meios tempos e tempos inteiros e estamos a falar em horários, que para mim acho que são duas coisas completamente diferentes. E da disponibilidade dela, da decisão dela, ela estará a meio tempo, isto a nível financeiro, não prejudicando a Câmara Municipal, porque também não recebe ajudas de custo, além de receber só metade do vencimento, estará com o horário completo e com as mesmas responsabilidades que assumiu até agora.
0: Neste contexto, o eleito do CDS-PP faz a defesa da livre escolha, devidamente enquadrado pela lei, citando pareceres sobre este tema. São declarações de Carlos Pedro Ferreira.
3: E não teria outra maneira, a não ser uma maneira que era altamente prejudicial para ela, que era decidir suspender a sua reforma. Não sei qual é a reforma, qual é o valor, mas devemos estar a falar de um valor relativamente elevado e, portanto, não estaria para isso. E tendo em conta que havia, se for o caso, enquadramento legal para que isto aconteça, eu não vejo nenhum problema, nem sequer acho que é falta de ética usar regimes legais. Porque se eles são legais, a partir daí são éticos. Porque senão temos que mudar a Constituição e as leis.
0: Este caso mereceu debate político na edição do fim de semana do programa Discurso Direto, aqui na Terra Nova. Para o Chega, este é um tema que poderá ficar bem resolvido se o município de Ilhavo sair a ganhar. Sérgio Sarabando diz que a vereadora até pode mostrar-se como um exemplo do que o país precisa.
4: Se ela trabalha a tempo inteiro e recebe só metade, é o caso. Não vejo, pronto, se é que eu não estava dentro deste assunto, está a ajudar o país. Que era o que todos devíamos fazer, dar um bocadinho mais de nós pelo país, não era estar a sacar do país.
0: Momentos do debate político na última edição do programa Discurso Direto da Terra Nova. A Biblioteca Municipal de Ilhavo assinalou no passado sábado 21 anos dedicados à promoção da leitura, à promoção do conhecimento e da cultura no município, com novidades sobre o horário que deixa de ter pausa para almoço. O novo horário, já em vigor neste mês, garante portas abertas de terça a sábado, das 10 às 18h30, de forma contínua e sem interrupção para almoço, uma medida que tem como finalidade aproximar ainda mais a comunidade e dar maior flexibilidade aos utilizadores deste equipamento municipal. O detalhe da notícia é disponível em terranova.pt. Agora o desporto. O Beira-Mar continua sem ganhar. Depois de 4 jornadas disputadas nesta edição do Campeonato de Portugal, o Beira-Mar registra 3 empates e uma derrota, 3 pontos conquistados em 12 pontos possíveis. Segue na zona de baixo da classificação geral, na Série B do Campeonato de Portugal. Desta feita, empate, um empate caseiro, frente ao Castro Daire. empate a uma bola no domingo. A equipa forasteira marcou primeiro aos 69 minutos por Marcel. O Beira-Mar chegou ao empate aos 76 por intermédio de Tomás Sério. Fabeta Barros, treinador do Beira-Mar, admite que a pressão instalada está a dificultar a conquista do primeiro triunfo nesta competição. São palavras do técnico à reportagem Terra Nova no final do jogo e após o empate frente ao Castrodeiro.
5: Se formos a ver a nossa eficácia ao final de 4 jornadas, deve ser muito, muito reduzida para a equipa que remata tantas vezes, que tem tantas oportunidades de golo, está muito perto da equipa da baliza adversária, mas falhamos. Se calhar esta intranquilidade de não passarmos para a frente do marcador, de não estarmos confortáveis no resultado, traduz-se depois na falta de consistência defensiva e pronto, e mais uma vez acaba por acontecer um golo sofrido contra a corrente de jogo.
0: O treinador do Castrodeiro assumiu a importância deste empate conquistado em Aveiro.
6: E vinhamos aqui à procura dos 3 pontos, como vamos a todo lado, claro, dentro da nossa estratégia para o jogo, e depois estamos em vantagem. Foi pena, não conseguimos mantê-la, mas o Beira-Mar também tem mérito porque teve um caudal ofensivo maior que o nosso, mas nós temos a estratégia lá está e a partir um bocado mais do ponto de vista defensivo. Conseguimos cumprir até aquele lance que foi uma bola parada, que é uma coisa que podemos controlar e não conseguimos fazer. Mas eu estou muito satisfeito com os meus jogadores pela entrega que eles tiveram e este ponto é, como eu disse no início, vai ser importante no final.
0: Beira-Mar e Castrodeiro empataram no Estádio Municipal de Aveiro, Mário Duarte, uma bola. O Ovarense segue imparável, conseguiu na Madeira o 4º triunfo consecutivo na competição. Tem 12 pontos, número máximo de pontos possível. No futebol distrital, o Vista Alegre conseguiu a primeira vitória da época. Na segunda jornada da divisão de elite, triunfo sobre o Fiens por 3-1. A equipa treinada por Paulo Barros começou bem o campeonato. Tem 4 pontos somados. O técnico afirma-se feliz com a prestação da sua equipa.
7: Em 5 minutos isto poderia virar o jogo. Sofremos o golo, um penalti, vamos supor que a bola já ia ser aqui uma tremideira, mas pronto, nós queremos é continuar a fazer o nosso trabalho e estamos no caminho certo, porque além de também jogarmos, nós temos uma energia inesgotável nesta equipe. Dá um gosto treinar e jogar e treinar e jogar e vê-los assim com esta alegria e também a desfrutarem do jogo. Isso é o que mais me encanta, é vê-los a desfrutar do próprio jogo.
0: Paulo Barros. Com 9 atletas séniores de primeiro ano, o Vista Alegre destaca a aposta no rejuvenescimento do plantel. António Lourenço, o presidente da direção, acredita que assim estão reunidas todas as condições para fazer um ano tranquilo, a pensar na permanência e na estabilização do clube no principal escalão do futebol distrital.
8: Sim, é solidificar a nossa posição nesta divisão. É esse o nosso grande objetivo para esta época. Temos conquistado na época passada a melhor classificação de sempre nesta divisão. Queremos manter e solidificar a nossa posição nesta divisão.
9: Esta época houve várias mexidas no plantel, mas é um plantel que dá garantias de qualidade para manter uma época tranquila.
8: Sim, sim. Estamos num plantel mais jovem. Acabamos por ter 9 atletas de primeiro ano, sénior, mas com muita qualidade. Fomos recrutar aos nacionais e ele vem claramente acrescentar qualidade também ao plantel.
0: António Lourenço, presidente da direção do Sporting da Vista Alegre. Terminou hoje a festa de Nossa Senhora da Encarnação, na Gavanha da Encarnação. O programa chega ao fim hoje, com a atuação de vários grupos. O grupo Ondas atua no palco principal. É apresentado o projeto Pray Ilhavo, dedicado ao património religioso. Há uma Eucaristia, a entrega do ramo à nova Comissão de Festas. Toy atua à noite, na Gavanha da Encarnação, e o Grupo Ondas regressa depois do fogo de artifício para encerrar os festejos. 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
3: Dá que pensar o silêncio dos dirigentes políticos relativamente aos desenvolvimentos com a inteligência artificial. Temos vindo a assistir a peritos em modelos de IA a abandonarem a atividade por não quererem colaborar num processo que em breve estará a destruir a humanidade. Estes alertas são confirmados pelos administradores das empresas de IA mais avançadas que insistem na necessidade de o poder político criar regras e fiscalização antes que seja tarde demais. A feroz competição entre as grandes companhias de inteligência artificial tem beneficiado de uma verdadeira loucura dos investidores. O crescimento de ano para ano dos gastos em infraestruturas com computadores e consumos de energia absorve os 405 mil milhões de gastos em 2025 e agora a caminho dos 1 mil milhões em valores das ações, mas que não evitam o recurso ao crédito em números igualmente assustadores. Dizem alguns que esta loucura de gastos é que está na origem dos apelos dos donos das empresas de IA para que se ponha travão e não tanto a eventual ameaça para a humanidade dos avanços dos modelos de IA. Pois, mas a tentação de venda de soluções de grande impacto, gerando receita que paguem os custos, é óbvia. De outro modo, como rentabilizar tanto investimento? Os cidadãos têm de exigir que, para se evitarem riscos de uma nova e gravíssima crise financeira ou de se criarem monstros tecnológicos incontroláveis, haja dirigentes políticos a implementar as regras necessárias em vez de um estúpido silêncio que dá que pensar.
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0: O incêndio que deflagrou esta tarde em Alvito da Beira, no concelho de Proença Nova, está a evoluir com grande intensidade e ameaça várias aldeias. Informação avançada pelo comandante Paulo Santos, da Autoridade de Proteção Civil, que apela às populações para estarem atentas às autoridades.
1: No momento, estão envolvidos 250 operacionais, apoiados por 72 veículos, 14 meios aéreos. É um incêndio que está a se desenvolver com alguma energia. Há também algumas localidades na proximidade do incêndio, não estão de todo a ser afetadas, mas as pessoas que aí residem devem ter uma especial atenção, porque o incêndio está ativo, está a se desenvolver com intensidade e, portanto, apesar dos meios que estão colocados no terreno, quem aí mora deve estar alerta e seguir o conselho das autoridades, se assim for o caso.
0: Este incêndio em Alvito da Beira lavra numa zona de pinhal e mato, com muitos declives, o que torna mais difícil o combate. De resto, já hoje a Autoridade de Proteção Civil alertou para o agravamento do perigo de incêndio, com condições favoráveis à rápida propagação das chamas e o aumento da dificuldade das ações de supressão por causa do tempo quente e seco, acompanhado de vento. O Ministério Público abriu um inquérito ao Diretor Nacional da Polícia Judiciária e a outros dirigentes daquela polícia, em causa alegados crimes de abuso de poder e falsidade de testemunho relacionados com uma possível escuta ilegal no caso Rui Pinto. O gabinete de Amadeu Guerra confirma a renascença à investigação na sequência de uma denúncia feita por um coordenador da Judiciária, segundo a qual Carlos Cabreiro terá prestado falsas declarações em tribunal quando disse que não foram feitas escutas na investigação, o que de facto terá acontecido em 2025, apesar da proibição do Ministério Público. A investigação está a ser conduzida pelo DIAP de Lisboa. O Infarmed proíbe a exportação de 51 medicamentos, entre os quais fármacos indicados para o tratamento de vários cancros, de crises de enxaqueca e antidepressivos. A lista é definida mensalmente em função dos medicamentos em rotura no mês anterior e de outros que estão a ser abastecidos ao abrigo da autorização de utilização excepcional. A exportação destes medicamentos é suspensa para assegurar o abastecimento do mercado nacional. A redução do pagamento pelas cirurgias adicionais está a causar problemas no SNS. A ULS de Santo António, no Porto, cancelou a atividade em ortopedia e neurocirurgia por falta de disponibilidade de profissionais devido à redução do pagamento. O Sindicato dos Médicos da Zona Norte diz que a situação se repete noutros hospitais, deixando milhares de doentes sem resposta. Ora, em resposta enviada à Renascença, a Direção Executiva do SNS considera que a revisão das remunerações permite um maior equilíbrio entre especialidades e aumenta em média os valores pagos às equipas. O gabinete de Álvaro Almeida admite que em situações pontuais algumas equipas possam receber menos e reduzir a sua atividade adicional, mas acredita que muitas outras aumentem a produção. Um banhista com cerca de 40 anos desapareceu hoje na praia da Costa Nova, em Ilhavo. Decorrem nesta altura buscas para o tentar encontrar. O alerta foi dado pelas 4 da tarde por um popular que viu o banhista na água a pedir socorro antes de desaparecer. Nas buscas, que decorrem por mar e terra, entre outras valências, estão envolvidas motas de água e uma lancha semirrígida.
2: E a esta hora temos o habitual espaço de comentário com José Alberto Lemos. Hoje, Anabela, sobre a falta de vagas na escola pública, não é?
0: Sim, apesar de questionado pela Renascença, o Ministério da Educação não diz quantos alunos estão por colocar, mas o problema afeta centenas de famílias de vários pontos do país. Numa tentativa para resolver o problema, esta tarde realizou-se uma reunião entre a Agência para a Gestão do Sistema Educativo e os diretores de escolas de Lisboa, isto numa altura em que os pais se queixam da falta de interlocutor para resolver situações que vão surgindo. Boa tarde, José Alberto Lemos.
3: Boa tarde, Anabela.
0: Até que ponto a reforma orgânica no Ministério da Educação estará a ter impacto em todo este processo, nomeadamente na dificuldade de encontrar escolas com vagas?
3: Sim, pelas queixas que ouvimos de pais e professores, a razão parece estar na extinção da Direção-Geral dos Equipamentos Escolares e das direções regionais, que acabaram com a reestruturação que este Ministério fez, recente, portanto. Estas direções é que articulavam a colocação dos alunos, não é? Por área de residência. Mas agora fecharam as portas e os pais não têm interlocutor. Quer dizer, é uma agência para a gestão do sistema educativo que, pelos vistos, pela descrição que é feita, só tem assistência virtual. Os pais enviam para lá e-mails sobre a situação dos filhos e não recebem qualquer resposta e muito menos uma solução. Portanto, ora de antes, iam bater à porta das direções regionais, da direção dos equipamentos e eram atendidos por alguém que lhes resolveu o problema. Geralmente os professores destacados para aquele serviço, eram professores que estavam lá destacados, não é? Com a extinção destas direções, os professores regressaram às escolas e agora ninguém resolve os problemas. Portanto, aparentemente estamos perante mais uma consequência nefasta de uma reforma, de uma reestruturação que este ministro fez no Ministério e tal como sucedeu em julho e agosto com os exames nacionais. Portanto,
0: José Alberto, e a ameaça de um grupo de pais que quer processar o Estado, parece que tem pernas para andar, para além de vagas imediatas, eles querem ser indenizados pelo transtorno.
3: Parece-me que sim, porque tem toda a razão em reclamar e em eventualmente avançar para o tribunal. Porque, repara, uma das funções fundamentais, essenciais do Estado é assegurar, digamos, o funcionamento daquelas, digamos, áreas de soberania que o Estado tem. A educação é uma delas. E ainda por cima é uma questão constitucional. Portanto, é uma função essencial do Estado que é vital assegurar. E neste momento, isso não está a ser assegurado sequer, nem está a ser assegurado sem sobressaltos. Portanto, este ministro falha pela segunda vez em 3 meses de uma forma clamorosa. Os pais têm toda a razão.
0: E o Ministério admite mais salas de aulas, mais alunos por sala. Achas que esta é a solução ideal para um problema que vem já de anos anteriores?
3: Eu penso que sim, pode ser uma das soluções. Agora, é preciso é ter mais professores, é formar professores. O Estado hoje em dia tem uma dificuldade acrescida, quer com professores, quer com médicos, quer com outros quadros, porque tornaram-se profissões pouco atraentes, de um modo geral mal remuneradas. Os professores queixam-se inclusive de uma excessiva carga burocrática e de má remuneração. Portanto, o Estado português está hoje em grandes dificuldades em atrair bons quadros para as suas funções vitais, como, por exemplo, a educação e a medicina.
0: Obrigada, José Alberto. O comentário sempre a esta hora no Jornal das 19. E ainda um alerta da Agência Espacial Europeia. Há riscos crescentes, Sónia, de acidentes no solo com fragmentos de objetos que sobrevivem à reentrada da atmosfera terrestre, fruto do aumento de lançamentos de satélites. Só para termos uma ideia, no ano passado foram feitos mais de 300 lançamentos que permitiram a colocação em órbita de mais de 4 mil objetos, incluindo grandes constelações de satélites que estão a expandir-se a várias altitudes. De acordo com este documento da ESA, no ano passado, por cada 10 objetos que foram enviados para o espaço, 3 reentraram intactos na atmosfera terrestre, traduzindo uma mudança positiva em direção a tempos de vida orbital mais curtos. Portanto, é mesmo o risco.
2: Então quer dizer, corremos o risco de ir a andar muito bem e ou nos cair uma coisa dessas em cima da cabeça
0: ou
2: tropeçarmos numa coisa qualquer.
0: Exatamente.
2: Desse género.
0: Portanto, os riscos estão a aumentar, essa é que é a verdade.
2: Opa, isto, caramba.
0: Todo cuidado é pouco.
2: É verdade. Até já,
0: ter de andar de chapéu de chuva.
2: Exatamente. As notícias estão sempre a ser atualizadas, quer no site, quer na aplicação da Renascença. Não tarda nada, vamos ouvir isto. É isso mesmo, vamos começar hoje com os Imagine Dragons, mas já lá vamos.
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0: Boa noite, são 9 horas.
1: Olá viva, este é o Jornal Regional na Terra Nova. O movimento Unir para Fazer e o Partido Socialista encontram questões éticas na comunicação de um regime de meio tempo na variação da Câmara Municipal de Ilhavo, com exercício de funções a tempo inteiro, e pedem ao município que divulgue os pareceres que fundamentam essa passagem da vereadora Maria Eugénia Pinheiro ao novo regime laboral, mantendo as mesmas funções e os mesmos pelouros. José Pinto Reis e Sérgio Lopes concordam que o assunto foi mal fundamentado, mal comunicado e gera uma visão negativa junto dos cidadãos. E citei o representante do Movimento Unir para Fazer no programa Discurso Direto, espaço de debate político na Terra Nova, afirma tratar-se de um novo caso de informalidade na gestão, acusando o Executivo Municipal de vulgarizar e normalizar a informalidade. E citei.
2: Bem sabemos que o horário de um autarca não se pauta pelas 35 horas, pauta-se pelas que se forem necessárias. Mas as coisas têm que ser transparentes e têm que ser legal, têm que ter o seu enquadramento legal. E quando nós olhamos para uma leviandade, nós vamos dizer que ela está a meio tempo, mas ela vai trabalhar a tempo inteiro. É nós dizermos que podemos cometer as ilegalidades, assumir que as fazemos e depois não esperar consequências.
1: Sérgio Lopes, do Partido Socialista, fala num assunto que merece debate, admitindo que os padrões de conduta e os níveis de exigência estão a baixar consideravelmente na política nacional e internacional. O eleito do PS, na Assembleia Municipal de Ilhavo, admite que o tema gerou surpresa, desconfiança e preocupação. Classifica a solução encontrada como um modelo que permite o esquema remuneratório mais vantajoso e acentua a questão ética, uma vez que não encontra nas pensões de reforma solução para remunerar pessoas em funções laborais ainda na vida ativa. Cita o exemplo de Marcelo Rebelo de Sousa, que enquanto Presidente da República recebeu um salário referente à função exercida e considera que o vínculo com o eleitorado também se constrói tendo por base o salário.
3: O vínculo entre o eleito e o eleitor também se faz através da remuneração do eleito. Eu dou o exemplo de Marcelo Rebelo de Sousa, que enquanto Presidente da República, podendo optar, como outros no passado, pela reforma muito mais vantajosa financeiramente, recebeu o salário de Presidente da República, porque estava a exercer aquela função e era aquela função que o devia remunerar, não era outra. É o vínculo entre eleitos e eleitores, a lealdade que se deve construir entre eleitos e eleitores, também se constrói através da remuneração.
1: Sérgio Lopes, no contexto do debate político da Terra Nova, realizado no passado sábado, o PSD fala em tempestade num copo d'água. José Carapelho aceita a escolha pessoal da vereadora na sua esfera de liberdade, uma vez que assegura a execução do trabalho. O autarca de freguesia, que é presidente da Conselhia do Partido Social Democrata, lembra que onde estiverem 3 advogados, haverá sempre 3 ou 4 opiniões diferentes. Não vê caso algum para discutir questões éticas ou questões políticas e aceita que os pareceres possam ajudar a aclarar a discussão.
4: Estamos a falar em meios tempos e tempos inteiros e estamos a falar em horários, que para mim acho que são duas coisas completamente diferentes. E da disponibilidade dela, da decisão dela, ela estará a meio tempo, isto a nível financeiro, não prejudicando a Câmara Municipal, porque também não recebe ajudas de custo, além de receber só metade do vencimento, estará com o horário completo e com as mesmas responsabilidades que assumiu até agora.
1: Neste contexto, o eleito do CDS-PP faz a defesa da livre escolha, devidamente enquadrado pela lei, citando pareceres sobre este tema. São declarações de Carlos Pedro Ferreira.
5: E não teria outra maneira, a não ser uma maneira que era altamente prejudicial para ela, que era decidir suspender a sua reforma. Não sei qual é a reforma, qual é o valor, mas devemos estar a falar de um valor relativamente elevado e, portanto, não estaria para isso. E tendo em conta que havia, se for o caso, enquadramento legal para que isto aconteça, eu não vejo nenhum problema, nem sequer acho que é falta de ética usar regimes legais. Porque se eles são legais, a partir daí são éticos. Porque senão temos que mudar a Constituição e as leis.
1: Este caso mereceu debate político na edição do fim de semana do programa Discurso Direto, aqui na Terra Nova. Para o Chega, este é um tema que poderá ficar bem resolvido se o município de Ilhavo sair a ganhar. Sérgio Sarabando diz que a vereadora até pode mostrar-se como um exemplo do que o país precisa.
6: Se ela trabalha a tempo inteiro e recebe só metade, não vejo, pronto, se é que eu não estava dentro deste assunto, está a ajudar o país, que era o que todos devíamos fazer, dar um bocadinho mais de nós pelo país, não era estar a sacar do país.
1: Momento do debate político na última edição do programa Discurso Direto da Terra Nova. A Biblioteca Municipal de Ilhavo assinalou no passado sábado 21 anos dedicados à promoção da leitura, à promoção do conhecimento e da cultura no município, com novidades sobre o horário que deixa de ter pausa para almoço. O novo horário, já em vigor neste mês, garante portas abertas de terça a sábado, das 10 às 18h30, de forma contínua e sem interrupção para almoço, uma medida que tem como finalidade aproximar ainda mais a comunidade e dar maior flexibilidade aos utilizadores deste equipamento municipal. O detalhe da notícia é disponível em terranova.pt. Agora o desporto. O Beira-Mar continua sem ganhar. Depois de 4 jornadas disputadas nesta edição do Campeonato de Portugal, o Beira-Mar registra 3 empates e uma derrota, 3 pontos conquistados em 12 pontos possíveis. Segue na zona de baixo da classificação geral na Série B do Campeonato de Portugal. Desta feita, empate, um empate caseiro, frente ao Castro Daire, empate a uma bola no domingo. A equipa forasteira marcou primeiro aos 69 minutos por Marcel. O Beira-Mar chegou ao empate aos 76 por intermédio de Tomás Sério. Fabeta Barros, treinador do Beira-Mar, admite que a pressão instalada está a dificultar a conquista do primeiro triunfo nesta competição. São palavras do técnico à reportagem Terra Nova no final do jogo e após o empate frente ao Castro Daire.
7: Se formos a ver a nossa eficácia ao final de 4 jornadas, deve ser muito, muito reduzida para a equipa que remata tantas vezes, que tem tantas oportunidades de golo, está muito perto da equipa da baliza adversária, mas falhámos. Se calhar esta intranquilidade de não passarmos para a frente do marcador, de não estarmos confortáveis no resultado, traduz-se depois na falta de consistência defensiva e pronto, e mais uma vez acaba por acontecer um gol sofrido contra a corrente de jogo.
1: O treinador do Castro Daire assumiu a importância deste empate conquistado em Aveiro.
8: E vinhamos aqui à procura dos 3 pontos, como vamos a todo lado, claro, dentro da nossa estratégia para o jogo, e depois estamos em vantagem. Foi pena, não conseguimos mantê-la, mas o Beira-Mar também tem mérito porque teve um caudal ofensivo maior que o nosso, mas nós temos a estratégia lá está e a partir um bocado mais do ponto de vista defensivo. Conseguimos cumprir até aquele lance que foi uma bola parada, que é uma coisa que podemos controlar e não conseguimos fazer. Mas eu estou muito satisfeito com os meus jogadores pela entrega que eles tiveram e este ponto é, como eu disse no início, vai ser importante no final.
1: Beira-Mar e Castro Daire empataram no Estádio Municipal de Aveiro. Mário Duarte, uma bola. O Ovarense segue imparável, conseguiu na Madeira o 4º triunfo consecutivo na competição. Tem 12 pontos, o número máximo de pontos possível. No futebol distrital, o Vista Alegre conseguiu a primeira vitória da época. Na segunda jornada da divisão de elite, triunfo sobre o Fiens por 3-1. A equipa treinada por Paulo Barros começou bem o campeonato. Tem 4 pontos somados. O técnico afirma-se feliz com a prestação da sua equipa.
9: Em 5 minutos isto poderia virar o jogo. Sofremos o golo, um penalti, vamos supor que a bola já ia ser aqui uma tremideira, mas pronto, nós queremos é continuar a fazer o nosso trabalho e estamos no caminho certo, porque além de também jogarmos, nós temos uma energia inesgotável nesta equipa. Dá um gosto treinar e jogar e treinar e jogar e vê-los assim com esta alegria e também a desfrutarem do jogo. Isso é o que mais me encanta, é vê-los a desfrutar do próprio jogo.
1: Paulo Barros. Com 9 atletas séniores de primeiro ano, o Vista Alegre destaca a aposta no rejuvenescimento do plantel. António Lourenço, o presidente da direção, acredita que assim estão reunidas todas as condições para fazer um ano tranquilo, a pensar na permanência e na estabilização do clube no principal escalão do futebol distrital.
10: Sim, é solidificar a nossa posição nesta divisão. É esse o nosso grande objetivo para esta época. Temos conquistado na época passada a melhor classificação de sempre nesta divisão. Queremos manter e solidificar a nossa posição nesta divisão.
11: Esta época houve várias mexidas no plantel, mas é um plantel que dá garantias de qualidade para manter uma época tranquila.
10: Sim, sim. Apostamos num plantel mais jovem. Acabamos por ter 9 atletas de primeiro ano, sénior, mas com muita qualidade. Fomos recrutar aos nacionais e ele vem claramente acrescentar qualidade também ao plantel.
1: António Lourenço, presidente da direção do Sporting da Vista Alegre. Termina hoje a festa de Nossa Senhora da Encarnação, na Gavanha da Encarnação. O programa chega ao fim hoje. com a atuação de vários grupos. O grupo Ondas atua no palco principal. É apresentado o projeto Pray Ilhavo, dedicado ao património religioso. Há uma Eucaristia, a entrega do ramo à nova Comissão de Festas. Toy atua à noite, na Gavanha de Encarnação, e o grupo Ondas regressa depois do fogo de artifício para encerrar os festejos. 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
4: A educação portuguesa enfrenta hoje um duplo desafio: os resultados decepcionantes do PISA em matemática, leitura e ciências, e um investimento público que parece cada vez mais escasso. Mas serão estas apenas falhas técnicas ou escondem uma questão mais funda de ética, de valores, do lugar que damos às novas gerações? Neste episódio da Integridade Mais, trazemos um olhar que cruza a psicologia, a política e a filosofia para pensar estas perguntas. É nossa convidada Cristina Sá Carvalho, psicóloga, investigadora e docente universitária, doutorada em Ciência Política e Relações Internacionais. Cristina Sá Carvalho, bem-vinda à Integridade Mais, muito obrigado por ter aceitado o nosso convite. Os resultados do PISA colocaram os alunos portugueses num cenário preocupante, sobretudo a matemática e leitura. Estará o Estado a falhar na educação das novas gerações?
5: Bem, essa questão é uma questão que pomos recorrentemente. Os fatores que o PISA trabalha são apenas um conjunto de disciplinas e de competências. Portanto, não vamos dizer que está tudo a falhar, porque nós em Portugal temos muitas necessidades apontadas à escola. Às vezes a escola tem demasiadas tarefas e, portanto, depois não consegue cumprir os objetivos de aprendizagem. Depois também há um fator internacional, não é? Pronto, este fenómeno é um fenómeno absolutamente expectável depois da pandemia. Isso não é uma desculpa, é uma observação da realidade. A pandemia afetou-nos imenso, não apenas durante aquele tempo, mas de modo permanente. Todos nós fomos transformados pela pandemia e, portanto, os alunos hoje têm muito mais dificuldades. Depois há uma coisa que para mim me parece, já há muitos anos, talvez há décadas, um grande problema que não foi acautelado e que agora está a ser acautelado apenas de uma forma muito tímida, a meu ver, que é a ilusão que foi criada com a escola digital e que os alunos precisavam mais das máquinas do que das pessoas. Eu tenho ao longo da minha vida visitado inúmeras escolas no país inteiro e aqueles recreios eram dó de alma. E os miúdos todos agarrados aos telemóveis, a todos os outros gadgets dos jogos, etc. Portanto, temos que compreender melhor aquilo que as pessoas precisam, os seres humanos. Depois temos que compreender o que é que as crianças e os jovens precisam no contexto daquilo que é a sociedade portuguesa. E queria chamar a atenção para uma coisa muito interessante que mostra que efetivamente a pandemia e os gadgets tiveram aqui um papel importantíssimo, é que os resultados pioraram muito mais nas classes altas, economicamente afluentes, do que nas famílias mais desfavorecidas. E portanto, de facto, atribuir isso à escola parece-me, ou apenas à escola, parece-me um grande erro. De qualquer maneira, também os objetivos que as organizações internacionais e as orientações que têm dado nestas últimas décadas talvez não sejam as melhores, e penso que quem está na escola, os professores principalmente, nunca estiveram de acordo, mas obviamente têm que seguir minimamente as orientações políticas.
4: Uhum. O pouco investimento e a pouca atenção dados às políticas educativas revelam, no fundo, uma postura eticamente desajustada do Estado?
5: Não, a questão não é só o Estado, é Portugal, é a Europa, é o mundo mais afluente. Até os próprios investigadores, pessoas como eu que estudam políticas de educação, são sempre relegados para assim, a parte de trás da sala, onde se discute políticas públicas. Portanto, as sociedades habituaram-se facilmente à qualidade dos seus sistemas, não os protegem. Hoje os pais também despendem pouco tempo, têm poucas oportunidades para estar com os filhos e oferecer uma educação. E esta escola digital também criou uma burocracia enorme à volta dos professores e o que acontece é que eles têm muito menos tempo para interagir com os alunos, portanto para educar, para acompanhar, para individualizar do que tinham antigamente. Portanto, no fundo, apesar de se considerar que isto é um grande cataclismo, bem, simpático não é e é sempre preocupante, mas há mais escola para além do PISA, há mais humanidade para além da sala de aula e, portanto, todas as dimensões da pessoa, e eu acho nesse aspecto, apesar das nossas dificuldades e da grande faixa de pobreza que há em Portugal, não, acho que não regredimos como estes dados sugerem.
4: Uhum. Na sua tese de doutoramento, a Cristina desenvolve o conceito de misericórdia como categoria política. De que é que se trata, afinal? E qual é a ligação, se é que existe, entre este conceito e a justiça social?
5: Mãe, é uma intimidade absoluta. Ou seja, é o Papa Francisco que nos propõe, são três critérios para a experiência do Evangelho, que é a experiência da justiça social levada às últimas consequências, para aquilo que é a condição do ser humano e das sociedades de hoje. Portanto, aquilo que ele chamou a transição epocal e que é, de facto, um momento da história muito difícil sobre muitos pontos de vista. Pronto, e organiza-se, enfim, compreende-se a partir de três critérios. O primeiro é o critério de decisão, aquilo que é o papel de cada pessoa como entidade política. Depois, o critério que é simultaneamente teológico e político é a misericórdia tem subjacente a ideia que nós encontramos na parábola do Pai Misericordioso e do Filho Pródigo, de que nunca ninguém nem nada está perdido. E finalmente é um critério de liderança, a misericórdia é um critério de liderança. E portanto a justiça social não mais que é do que dar espaço à dignidade do outro e em cada um de nós este sentido do outro que é também a base estrutural da concepção de bem comum. Portanto, no fundo, a misericórdia é a tradução política do Evangelho.
4: Como especialista na fronteira entre psicologia e política, como explica de um ponto de vista psicológico a crescente desconfiança dos portugueses nas instituições democráticas?
5: Bem, a confiança é um bem fundamental em qualquer tipo de relação, não é? Com os nossos amigos, os nossos envolvimentos amorosos, com os nossos filhos, com os nossos pais, e portanto também é fundamental nas relações sociais mais amplas, não é? Sem confiança, vamos pôr as coisas assim de uma forma muito direta, as pessoas mentem-nos continuamente, não é? E portanto, do ponto de vista da liderança, o que acontece é que nunca podemos tomar boas decisões porque a informação que nos chega está sempre adulterada. As organizações, as instituições políticas, os políticos em si, cada um deles, deveria assumir como parte fundamental da sua tarefa a construção dessa confiança. As pessoas hoje sentem que as campanhas eleitorais são apenas uma troca de galhardetes entre os políticos, que os debates são uma berraria sem nexo, dentro do qual os problemas concretos das pessoas que se avolumam continuamente, porque as sociedades hoje também são muito complexas e que, portanto, precisávamos de políticos que realmente estivessem por dentro das realidades, lá está, serem testemunhas, além de terem a formação técnica e a formação política. Portanto, hoje um bom político é alguém que tem que ter um perfil muito complicado, muito difícil de adquirir, e que eles próprios também não mentissem, não escondessem, não comunicassem através de agências de comunicação e o dissessem, quer dizer, se mostrassem aquilo que pensam e aquilo que sentem com liberdade.
4: E essa desconfiança agrava-se com os casos de corrupção que têm marcado a atualidade?
5: Obviamente. A questão é que estas pequenas falhas, que, digamos assim, ou estas falhas menores, que não são pequenas, que acabei de descrever, já são em si formas de corrupção, que de alguma forma estão socialmente aceites, mas vão-se acumulando, não é? E nas instituições políticas, às vezes não é uma circunstância ou uma pessoa, é a soma, é aquela nuvem negra que paira, não é? Por exemplo, dou um exemplo que eu acho que é muito doloroso, que é a lentidão da nossa justiça. A justiça não tem os meios necessários para trabalhar rapidamente e temos sempre a sensação que o crime compensa. E, portanto, depois é assim uma espécie de pescadinha de rabo na boca, quer dizer que todos vamos sendo inquiridos, não pela verdade, não pelo desejo de bem, mas por este relaxamento de aceitar, deixa lá, foi só aquela vez e tal, ou, pronto, aquilo é o estilo dele, mas no fundo depois o nosso coração não está lá. Não é? A nossa mente racionaliza, o nosso coração não está lá. E, portanto, a confiança é uma emoção, não é? Que vem, obviamente, de sermos expostos ou a circunstâncias consideradas positivas ou a circunstâncias consideradas negativas. E, portanto, depois fazemos esse balanço e não acreditamos mais.
4: Uhum. A Cristina conhece de perto o projeto Rede Escolas da All for Integrity. Que relevância pedagógica lhe reconhece?
5: Ai, reconheço muitíssima. Eu, graças a Deus, acompanho desde o princípio e tive fase em que pude participar mais ativamente e, portanto, chegar a compreender bem o que está em causa. É assim, eu sou uma fã da educação moral, não é? Agora estamos aqui a falar de política. O que é um ente político? É um ente capaz de moralidade, não é? Como dizia Aristóteles, não tivemos pensamento moral desenvolvido, razoável, não somos capazes de identificar entre o bem e o mal. E portanto, ao longo da minha vida como docente universitária e, enfim, para os meus alunos, e noutras circunstâncias da minha vida, procurei sempre projetos educativos em que a educação moral se fizesse realmente de uma forma profunda. E não é por nós acenarmos com a bandeirinha do bem. Efetivamente, as crianças, os adolescentes têm que fazer experiências por si mesmos, têm que experimentar. Como eu disse há pouco, têm que testemunhar. E é isso que este programa tão bem propõe, é testemunharem a corrupção e os mecanismos para resolver essa corrupção e fazê-los compreender de uma forma que os transforma ao nível da formação da sua personalidade. E por isso, de facto, é um programa ao qual eu aderi desde a primeira hora e que eu promovo tanto quanto possível.
4: Entre os números do PISA e o conceito de misericórdia, fica claro que educar também é um ato político. Termina aqui este episódio da Integridade Mais. Foi nossa convidada, a psicóloga Cristina Sá Carvalho. Eu sou Jorge Cravo e convido-vos a seguir o dia-a-dia da All for Integrity nas redes sociais e através do site allforintegrity.org.

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0: 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São 11 horas.
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